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1: Mais uma que você recordou e ouviu com a gente também. Bom, daqui a pouco tem mais sucessos.
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5: 21 horas, 7 minutos.
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1: Daqui a pouquinho tem mais após o nosso giro. Aguenta aí que eu volto já.
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2: 21:23.
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1: Mais um modão que nós ouvimos juntos em nosso programa Sertanejo Classe A. Daqui a pouquinho tem mais músicas.
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0: 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Estamos de volta com o Sertanejo Classe A, o seu programa sertanejo de todos os dias.

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1: Já já, mais músicas pra você no Classe A.
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0: 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Estamos de volta com o Sertanejo Classe A, o seu programa sertanejo de todos os dias.
1: Você está curtindo o Sertanejo Classe A, na comunicação desse amigo de vocês, o Elber de Andrade, a toda a nossa cidade e região curtindo o nosso programa.
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1: Sertanejo Classe A, que tá indo embora. Um grande abraço aqui do amigo Elber de Andrade. Obrigado você pela companhia, pela audiência. Voltaremos na próxima edição. Valeu, gente. Um abraço e até lá.
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Muito bom estar contigo a partir de agora. Aqui, o melhor do romantismo está no ar, o Cidade Love, trazendo sempre as mais belas canções para você. Chega mais, o Cidade Love está chegando para você se apaixonar.

0: As mais belas canções estão aqui no Cidade Love. Já já tem mais pra você.
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4: 22:30.
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0: Que canção linda é essa, hein? Já já tem mais, depois do intervalo.
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0: Já já tem mais Cidade Love. Não saia daí. 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
2: 22:58.
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0: Muito boa essa sequência, uma melhor que a outra. Já já tem mais.
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2: 23:15.
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0: canção linda é essa, hein? Já já tem mais, depois do intervalo.
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3: A professora pediu para o aluno fazer silêncio. Então eu aproveito esse silêncio e peço a palavra para lembrar que, pela norma culta, pedir para tem que ser usado quando envolve autorização, permissão, licença. O aluno pediu para ir ao banheiro, por exemplo. Quando o pedir é usado no caso de uma solicitação geral, um favor ou um pedido de ajuda, as gramáticas recomendam usar pedir que. Então, no caso daquela professora, ela pediu que os alunos façam silêncio, porque ela não precisava da autorização deles.

0: Muito boa essa sequência, uma melhor que a outra. Já já tem mais.
1: 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A maior descoberta da minha geração é que o ser humano pode alterar a sua vida mudando sua atitude mental. William James. 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
2: 23:44.
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1: Valeu, meus amores. Que pena que tudo que é bom acaba rápido. Prometo voltar na próxima edição com as mais lindas canções pra você. Até a próxima.
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2: 23:58.
3: 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Encerra neste instante suas transmissões referente a este dia. A você que nos dá o carinho da audiência, mais uma vez, muito obrigado. Amanhã voltaremos a nos encontrar para mais um dia de trabalho, com muita informação, música e entretenimento. Boa noite.

0: 5 horas.
1: 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Senhor, no silêncio deste dia que amanhece, venho pedir-te a sabedoria, a paz e a força. Quero olhar hoje o mundo com olhos cheios de amor, ser paciente, compreensivo, manso e prudente. Quero ver teus filhos, meus irmãos, além das aparências como tu mesmo os vês. E assim, não ver senão o bem em cada um.

Deus seja tão bondoso e alegre que todos quantos chegarem a mim sintam a tua presença. Reveste-me de tua beleza, ó Senhor, e que no decurso deste dia eu te reveja.

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19: 5 horas e 17 minutos.

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1: Ele não teve qualquer culpa. Bom para ele, mas eu peço a palavra para lembrar que é mais prudente dizer que ele não teve nenhuma culpa ou que ele não teve culpa alguma. Como a língua é viva, algumas gramáticas já até aceitam aquela construção de não teve qualquer culpa. Mas muitas mantêm a indicação de que qualquer só deve ser usado em frase negativa quando significar comum ou sem importância. Por exemplo, isso não é para qualquer um, ou esse não é um esporte qualquer. Aí tudo certo. Mas quando você quiser dizer nenhum, é mais garantido não usar qualquer na frase.
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6: 5 horas e 44 minutos.

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4: 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A busca pela felicidade ainda é um dos temas palpitantes da civilização atual. No entanto, o que mais vemos são rostos cansados e corações insatisfeitos. O criador da psicanálise, Sigmund Freud, ao analisar a sociedade, constatou justamente isso, descrevendo um profundo mal-estar na civilização. Segundo ele, esse mal-estar nasce do fato de que o desejo humano está sempre exigindo mais, mas precisa ser reprimido pelas regras sociais para que possamos viver em grupo. Trocamos uma parcela da nossa liberdade e dos nossos instintos por uma maior sensação de segurança. Assim, vivemos numa eterna insatisfação, pois quando conquistamos um objetivo, ele já não basta e queremos outro. Para fugir desse sofrimento constante, buscamos paliativos. O isolamento, a intoxicação, as ilusões da arte ou o frenético prazer imediato. Essas medidas até podem trazer um alívio temporário, mas nunca preenchem o vazio e a inquietação da nossa alma. Então, será que estamos condenados ao eterno mal-estar e há uma vida que se resume a uma sucessão de frustrações? A doutrina espírita nos traz uma visão luminosa e consoladora a respeito. Ela nos diz que a felicidade completa não é deste mundo, pois a Terra é apenas uma estação temporária. Assim, coloca um primeiro ponto fundamental. Completamente felizes não poderemos ser aqui. O segundo ponto é que a felicidade é uma construção da alma. Ela vai sendo edificada ao longo do tempo. O terceiro ponto é que podemos viver um certo nível de felicidade aqui. Uma felicidade relativa, mas muito motivadora quando encontrada nos lugares certos. O nosso grande erro, aquilo que gera o nosso mal-estar íntimo, é procurar a felicidade no lugar errado, confundindo a paz com a satisfação dos prazeres materiais e com o acúmulo de bens transitórios. Esquecemos, como nos alertou Jesus, de que a traça e a ferrugem consomem os tesouros da terra e que o supérfluo apenas nos escraviza e traz mais tormentos. Quando indagados, os benfeitores espirituais, numa simplicidade ímpar, informaram que a felicidade é possível na terra. Para a vida material, a felicidade é a posse do necessário. Para a vida moral, é a consciência tranquila e a fé no futuro. Vejamos como isso muda tudo, pois o mal-estar desaparece quando deixamos de ver no supérfluo aquilo que nos traz felicidade e passamos a valorizar o que é imortal. A consciência tranquila é o resultado do dever cumprido, da prática da caridade, do amor ao próximo e do bem que espalhamos ao nosso redor. Quem tem a consciência em paz não é assombrado pelas insônias da inveja ou pelas agonias geradas pelo amor imoderado à riqueza. A fé no futuro nos liberta do medo, pois nos mostra que essa vida é apenas um breve capítulo de uma jornada e que cada dor tem um propósito educativo. Que tal pensarmos melhor sobre isso? Que tal fazermos escolhas inspiradas nessas certezas e não na satisfação de prazeres? A chave é simplificar as necessidades materiais, acalmar a consciência e olhar para o amanhã com a confiança no bem. 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Hoje, sábado 5 de setembro de 2026. 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

6:05. Bom dia. É o programa Alvorecer de Minha Terra e vamos dando sequência nesta manhã de sabadão, minha gente. Sabadão, final de semana por aí. Bom dia.

0: Muito bem, minha gente, bom dia pra todo mundo aí do outro lado do rádio, no nosso aplicativo na internet também, né? No sabadão especial com a Grande Lago, bom dia, tudo certo aí, gente? Vamos lá, né? Pessoal, mandando um abraço ao nosso ouvinte aí, o André, tá sempre ligado, tomando um mate, tudo posto naquele que me fortalece, bom dia. Também quem sempre está ligado é a Nica. Bom dia, Nica.
1: Bom dia, que a gente chegou junto com a turma, né? Um abraço para ele, tá, Tamanho? Filho do Rio Grande, chato de caminhoneiro, beleza?
0: Tá chovendo aí, tu falou?

0: amor.
1: Que coisa, não percebi, ó. É, falaram que tá, que ia chover, né? Que barbaridade. Até vou, eu cheguei agora aqui dando uma olhada, né? Na janela, não tava chovendo, não sei se começou agora aqui, viu? Ô, Nica, obrigado aí. Obrigado pela audiência aqui no nosso programa. A nossa repórter aí. Bom dia. Vamos lá, ó. Vamos trazendo destaque.

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0: Muito bem, minha gente, agora 6:27, 6:27. Bom dia. Alô, bom dia.
1: Bom dia, Kenny, bom dia, tudo bem?
0: Tudo certo.
1: Estamos aqui na escuta. Manda um forte abraço para os meus compadres lá em Machadinho, em Rondônia. Eulália e Chico Blas. Para meu pai, Alcides Oliveira, Tejanir de Oliveira, que estão morando aqui na linha Progresso. Um final de semana abençoado a todos nós. Bom dia.
0: Valeu, obrigado, Marli de Fátima Bedinho. Um abraço pessoal lá de Rondônia. Estão ouvindo aí, gente? Bom dia. Bom dia, meu amigo Eduardo Pedreiro, lá na linha Jacutinga. Jacutinga e Missal e todo o povo querido de Missal e toda a nossa região, né? Bom dia, meu povo, que beleza.
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0: Quem mais está aqui acompanhando o nosso programa? Ei, povo maravilhoso, hein? Hoje, sabadão, final de semana, e eu vou trazendo

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3: O Dia da Independência do Brasil foi proclamado no dia 7 de setembro de 1822, pelo então príncipe regente Dom Pedro de Alcântara. O episódio ficou marcado como o Grito da Independência, pois Dom Pedro teria dito em alto e bom som a frase: "Independência ou morte", a guarda que o acompanhava às margens do Riacho Ipiranga, em São Paulo. O dia 7 de setembro é um feriado nacional, segundo a Lei número 662, de 6 de abril de 1949.
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6 horas 45 minutos, 6h45 aqui na nossa programação. Destaque é com o Pedroso Despachante. Vamos trazendo aqui a previsão do tempo. Previsão de chuva hoje, então, né? Não é muita coisa, cerca de 4 milímetros. Para amanhã, tempo bom, domingão, segunda-feira, tempo bom, ó, feriado aí, tempo bom. É, tempo nublado na terça, a chuva aparece 44, 45 milímetros aí na quarta-feira, quinta 27, 28, sexta 42, 43 milímetros, sábado 6 a 7 milímetros. A previsão aí nesses dias com chuva é de ocorrência, probabilidade é de 98%, gente. Vai ser chuva boa a semana que vem. Que vem a chuva tranquila, tá ótimo. Bom dia, meu povo. Bom demais, hein? Bom dia pra vocês aí. Tomando um chimarrão, ouvindo nossa programação. Obrigado pela audiência. 6h45 aqui na nossa manhã.

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2: É isso aí, gente, 6h58. Tá na hora, já tem o horário político, né, no seu sabadão aí. É, e eu volto com o Alvorecer de Minha Terra na segunda-feira, tá bom, gente? Segunda-feira. Valeu, bom final de semana. E hoje ainda, depois do Jornal da Manhã, também daqui a pouco, depois das 8, né? A gente retorna no Grande Lago Show. Valeu, gente? Um abraço, maravilhoso final de semana, feriadão por aí, cuidado, vai viajar, vai pegar a estrada, muito cuidado, dá uma verificada aí no seu veículo, a calibragem dos pneus, documentação, tá tudo certo, né? Tá bom? Não precisa velocidade, ultrapassagens perigosas, tá bom? Tá certo? E uma boa viagem e um bom retorno. 6h58, meu povo. Abraço, hein? Eu volto com Alvorecer segunda-feira.

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2: 7:27.
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1: Cadema Internet Fibra informa. Semana Cívica encerra apresentações e Santa Helena se prepara para o desfile de 7 de setembro. Rodada do Brasileirão começa hoje e promete disputa acirrada pela liderança. Sicredi cria novo canal de vendas, clientes recorrentes e recebimento integral. Homem fica inconsciente após queda de bicicleta em Santa Helena. Idoso luta com ladrão durante assalto e tem R$2.000 levados. Motociclista morre após grave acidente e motorista é preso por embriaguez. Polícia deflagra operação contra a rede suspeita de vender bebê de 5 meses para o Paraguai. Polícia recupera a bicicleta furtada no centro da cidade da região e identifica suspeito. Mesmo com El Niño, orçamento prevê incerteza para o seguro rural. Agronegócio brasileiro enfrenta desafios com inadimplência e cortes em fertilizantes. Brasil avança na retomada das exportações de aves e mel para a União Europeia. Programa em Itaipulândia prevê cartão de R$310 mensais para quem tem carteira assinada. Alunos de Missal aprendem sobre reciclagem e sustentabilidade. Municipal de Campo de Santa Helena retorna em formato de mata-mata a partir do dia 20. Estas e outras notícias a partir de agora no Jornal da Manhã, edição deste sábado, 5 de setembro de 2026.
2: Como vai o tempo e a temperatura?
1: Hoje, o ambiente atmosférico fica bastante instável no Paraná. Presença de uma frente fria sobre o oceano e de um sistema de baixa pressão no continente mantém os índices de instabilidades elevados aqui no estado. Chuvas ocorrem ao longo do dia em várias regiões paranaenses, com risco maior de tempestades na faixa norte e nos Campos Gerais. Temperaturas, em média, pouco variam durante o dia. No leste, as máximas ficam abaixo dos 20 graus. Amanhã, chove principalmente na faixa norte do Paraná, mas com gradual afastamento das áreas de instabilidades para São Paulo. Na retaguarda da frente fria, uma massa de ar frio avança pelo estado, com declínio das temperaturas na metade sul, valores abaixo dos 10 graus. Na segunda-feira, destaque para o frio. As temperaturas mínimas ficam próximas dos 5 graus em alguns municípios do Sudoeste, Centro-Sul, Campos Gerais e de Curitiba. Mesmo no norte, os valores ficam baixos, perto dos 10 graus. Curitiba, além do amanhecer frio, à tarde também será de temperaturas baixas, com máximas que não devem ultrapassar os 15 graus. No litoral, fica abaixo dos 20 graus. Na terça-feira, ainda segue frio no estado no amanhecer. Sol aparece com mais intensidade, por isso esquenta um pouco mais em relação aos últimos dias. Expectativa de que as chuvas retornem na madrugada da quarta-feira, dia 9, especialmente no interior do estado. Posteriormente, o tempo permanece instável por alguns dias. Na sexta-feira, o avanço de uma frente fria aumenta o risco de tempestades. A previsão do tempo indica para hoje em Santa Helena, dia parcialmente nublado com pancadas de chuva e temperaturas de 18 a 22 graus. Para amanhã, céu claro, com temperaturas entre 12 a 18 graus. Segunda-feira terá céu claro com temperaturas de 9 a 21 graus. Terça-feira, a previsão é para céu claro com temperaturas entre 15 a 24 graus. Quarta-feira próxima terá chuva com temperatura oscilando entre 19 e 25 graus. Quinta-feira terá chuva com temperaturas de 19 a 22 graus.
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3: Homem fica inconsciente após queda de bicicleta em Santa Helena. A noite de ontem, por volta das 19h55, uma queda de bicicleta mobilizou uma equipe do SAMU de Santa Helena. O acidente aconteceu na Avenida Paraná, no bairro Vila Rica. Segundo informações colhidas no local, um homem seguia pela avenida quando, ao passar por uma lombada, teria perdido o controle da bicicleta e caído sobre o asfalto. Com impacto, ele teria sofrido uma forte pancada na cabeça e ficado inconsciente no local. Uma equipe do SAMU de Santa Helena foi acionada e rapidamente se deslocou até o endereço, onde realizou os primeiros atendimentos à vítima. Posteriormente, o homem foi encaminhado a um hospital da cidade para outras avaliações. Idoso luta contra ladrão durante assalto e tem R$2.000 levados. Câmera de segurança flagrou o momento em que um homem aborda e entra em luta corporal com um idoso durante o roubo ontem em Capitão Leone das Marques. O crime aconteceu por volta das 9 horas. Segundo a polícia militar, a vítima, de 77 anos de idade, foi abordada por um homem que apresentava estar armado. Durante a ação, os dois entraram em luta corporal e o suspeito fugiu levando aproximadamente R$ 2.000. Com as características repassadas pela vítima e as imagens que registraram a ação, as equipes da PM iniciaram as buscas pelo suspeito. Pouco depois, os policiais localizaram um veículo de aplicativo parado em frente a uma casa. Um homem com características semelhantes às informadas tentou entrar rapidamente no imóvel ao perceber a presença da equipe. Durante a abordagem, ele resistiu e precisou ser contido pelos policiais. Nas buscas pelo terreno, a PM encontrou R$ 1.137 em dinheiro. O homem foi preso e reconhecido pela vítima. Ele e o dinheiro apreendido foram encaminhados à Delegacia de Polícia Civil, que investiga o caso.

0: O condutor da motocicleta, um jovem de 20 anos de idade, sofreu ferimentos graves. Ele foi atendido inicialmente por uma ambulância da Secretaria Municipal de Saúde e, devido à gravidade da situação, as equipes da Unidade do Suporte Básico e da Unidade de Suporte Avançado do SAMU de Santa Helena foram acionadas para prestar apoio. Apesar de todos os esforços das equipes de socorro, o jovem não resistiu aos ferimentos graves e morreu posteriormente no hospital. Já o condutor da Saveiro, de 24 anos de idade, não sofreu ferimentos. Durante o atendimento, o teste do etilômetro teria apontado 0,97 miligramas de álcool por litro de ar alveolar expirado. Diante da situação, o motorista recebeu voz de prisão e foi encaminhado à Polícia Civil e ao DEPEN de Marechal Cândido Rondon, onde foram realizados os procedimentos cabíveis. Polícia Federal deflagra operação contra a rede suspeita de vender bebê de 5 meses para o Paraguai. A Polícia Federal deflagrou ontem a operação Repatriar, cumprindo 3 mandados de busca e apreensão em Foz do Iguaçu. A ação mira suspeitos de integrar um sistema de tráfico internacional de pessoas para fins de adoção ilegal, envolvendo a negociação e envio ilícito de um bebê brasileiro de apenas 5 meses para o Paraguai. As investigações apontam que a criança foi levada ao país vizinho no dia 23 do mês passado, entregue a terceiros mediante pagamento realizado em espécie via Pix. O caso veio à tona após diligências da Polícia Civil do Paraná, que resultaram na localização e resgate do bebê. Devido ao caráter transnacional do crime, o inquérito passou para a esfera da Justiça Federal e segue sob responsabilidade da Polícia Federal, que apura os crimes de tráfico de pessoas e envio ilegal de menor ao exterior. Polícia Civil recupera a bicicleta furtada no centro de cidade da região e identifica suspeito. A Polícia Civil recuperou uma bicicleta furtada na região central de Marechal Cândido Rondon. O crime havia sido registrado na quarta-feira e, após tomar conhecimento da ocorrência, o setor de investigação iniciou diligências para identificar o responsável e localizar o objeto. Durante o trabalho investigativo, os policiais conseguiram identificar um homem de 40 anos de idade como suspeito da autoria. Com o avanço das diligências e dos trabalhos de inteligência, a equipe chegou até a residência do investigado. No local, conforme a Polícia Civil, o homem confessou a prática do furto e indicou aos agentes o ponto onde havia escondido a bicicleta. O bem foi localizado e apreendido. A bicicleta deverá ser devolvida ao proprietário após procedimentos legais. O suspeito responderá formalmente pelo crime de furto e permanece à disposição do Poder Judiciário para as medidas cabíveis.
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5: 7:38.
0: Semana Cívica encerra apresentações e Santa Helena se prepara para o desfile de 7 de setembro. Estudantes da Rede Municipal de Ensino encerraram ontem as apresentações culturais da Semana Cívica, realizadas no estacionamento da Prefeitura de Santa Helena. Durante 3 dias, alunos e professores levaram ao público números artísticos alusivos à pátria, reunindo famílias, servidores e moradores. A programação integra as comemorações dos 204 anos da independência do Brasil e antecede o desfile cívico, marcado para segunda-feira, às 8:30, na Avenida Brasil. As apresentações começaram na quarta-feira e seguiram até ontem, sempre às 8 horas, com trabalhos preparados em sala de aula ao longo das últimas semanas. A secretária municipal de Educação e Cultura parabenizou professores e principalmente os alunos pelo empenho

0: nas apresentações desta semana. Segundo ela, foi um trabalho bonito, feito com dedicação e apresentado com muito orgulho. Ana Paula também convidou a comunidade para participar do desfile cívico de 7 de setembro e prestigiar os estudantes e todos que se inscreveram. O cerimonial do desfile cívico começa às 8:30 de segunda-feira na Avenida Brasil. A frente de honra ficará na Praça Antônio Tomé, a Praça Central.
1: 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No aplicativo, disponível gratuitamente para iOS ou Android, o associado acessa seu saldo de pontos, encontra parceiros conveniados e realiza resgates. A mecânica é direta. Cada ponto equivale a R$1. Para o associado pessoa jurídica, o programa oferece dois papéis complementares e ambos geram retorno geral para o negócio. Como usuário, a empresa acumula pontos pelo uso dos produtos Sicredi vinculados à conta corrente e pela indicação de novos associados. Estes pontos podem ser usados em benefício do próprio negócio ou de quem nele trabalha. Como parceiro credenciado, a empresa passa a integrar a rede de estabelecimentos do Juntos, sendo encontrada pelos associados, pessoa física e pessoa jurídica da região no momento do resgate, com recebimento integral do valor das transações. E ainda, ao aderir como parceiro, a empresa tem acesso a uma plataforma que faz a gestão dos pontos e recebimento totalmente gratuita. O credenciamento como parceiro do Juntos coloca a empresa em um lugar estratégico, dentro do aplicativo de fidelidade de uma cooperativa com base sólida de associados em todo o Paraná, São Paulo e Rio de Janeiro. Isso significa visibilidade ativa para um público que já tem relacionamento com o Sicredi e que, ao escolher onde resgatar seus pontos, tende a valorizar negócios locais e parceiros do ecossistema. Outro diferencial é que o parceiro conta com o recebimento do valor integral das transações realizadas via Juntos, sem desconto, sem taxa sobre o montante. Além, claro, de toda a visibilidade no aplicativo para toda a base de associados Sicredi da região. Para participar do Juntos, seja como parceiro, seja como usuário, não exige processos longos. A Sicredi Vanguarda está pronta para orientar o associado, pessoa jurídica, em cada etapa. Para o associado, pessoa jurídica, se tornar parceiro Juntos, basta entrar em contato com a sua agência Sicredi Vanguarda e solicitar o credenciamento como parceiro do Juntos. Além do credenciamento, o associado, pessoa jurídica, que baixar o Juntos, passa a acumular pontos de vinculados à conta empresarial. Cada produto ativo gera pontos automaticamente. E ao indicar outras pessoas ou empresas para se tornarem associadas Sicredi, o saldo cresce ainda mais rápido. Com os pontos acumulados, a empresa pode resgatar experiências, produtos e serviços em parceiros conveniados ou ainda direcionar os pontos para doações sociais na própria região. Um gesto de responsabilidade que reflete o posicionamento do negócio perante a comunidade.
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3: 7:44.
4: Mesmo com El Niño, orçamento prevê incerteza para seguro rural. A informação com o repórter Daniel Carvalho.
5: O governo federal encaminhou o projeto de lei orçamentária anual, a PLOA 2027. E nessa proposta, o executivo destina 1,2 bilhões de reais para o programa de subvenção ao prêmio de seguro rural. No entanto, 73% dos recursos estão vinculados a fontes condicionadas, que na prática dependem de vontade política para serem executadas. Uma análise do plano indica que uma diferenciação na origem dos recursos destinados ao seguro rural pode trazer problemas. Do montante, 1,2 bilhões dos 318,5 milhões tem como fonte recursos livres, ou seja, receitas ordinárias que vêm de arrecadação ordinária dos impostos. O restante, que soma 881 milhões de reais, tem como origem os recursos condicionados à regra de ouro. Essa receita não é executada de forma automática. Para que ela ocorra, depende de crédito suplementar por meio da aprovação no Congresso Nacional ou da substituição de fonte. Uma terceira possibilidade é caso haja uma arrecadação extraordinária, isso é, arrecadar mais dinheiro do que o esperado. O presidente da Frente Parlamentar da Agropecuária, deputado Pedro Lupion, criticou a incerteza que o arranjo orçamentário cria. Não dá para ter uma agropecuária pujante, competente e forte, como temos hoje, sem qualquer tipo de segurança e com um seguro pífio, como o que temos atualmente. A manobra feita pelo governo incrementa mais um degrau na impossibilidade, já que a maior parte dos recursos do seguro não está garantida. O medo é ainda maior pela possibilidade do El Niño extraordinário, como foi nominado pela ONU esta semana, o que pode trazer prejuízos climáticos para o agricultor e muitas vezes inviabilizar as produções. A preocupação é grande com relação a isso. E as frentes parlamentares e também entidades rurais já têm agido para tentar ampliar essa certeza no seguro, para o agricultor ter um pouco mais de segurança para a próxima safra. É preciso ficar atento. Vamos trazendo agora as cotações. De acordo com o Deral Praça de Toledo, ao qual Santa Helena pertence, a saca de milho terminou a semana cotada a R$ 58,00, a de soja R$ 135,00, trigo R$ 77,00, boi em pé arroba R$ 375,00, a média do quilo do suíno no Paraná em R$ 4,70 e a tonelada da mandioca em R$ 589,48. O dólar em R$ 5,13 e com um real você compra hoje R$ 1.161.
4: Agronegócio brasileiro enfrenta desafios com inadimplência e cortes em fertilizantes. O agronegócio brasileiro inicia a nova safra sob a sombra de três sinais preocupantes: aumento da inadimplência, risco de redução no uso de fertilizantes e queda nas vendas de máquinas agrícolas. Dados recentes do Banco Central indicam que a inadimplência do crédito rural para pessoas físicas alcançou 8,8%, enquanto as operações contratadas a taxas de mercado atingiram 15,5%. Isso significa que um em cada seis reais dessa carteira está em atraso. Com o aumento da inadimplência, os bancos tendem a restringir o crédito, exigir mais garantias e aumentar os custos. Os produtores, já com margens apertadas, começam a cortar investimentos, o que se reflete diretamente no mercado de fertilizantes. A queda nas vendas de máquinas agrícolas é um reflexo da crise financeira enfrentada pelos produtores. A lucratividade está em níveis críticos e muitos estão captando recursos a juros elevados, o que agrava a situação de endividamento. A situação do agronegócio é crítica e requer ações imediatas por parte da classe política. Falta medidas eficazes que pode levar a um cenário desastroso para o setor, que já enfrenta desafios há décadas. As soluções propostas incluem a redução de juros e a criação de subsídios para fertilizantes, mas a implementação dessas medidas depende da capacidade administrativa e política do governo. A falta de ação efetiva pode resultar em um agravamento da crise no campo, afetando não apenas os produtores, mas toda a cadeia produtiva. Brasil avança na retomada das exportações de aves e mel para a União Europeia. O Ministério da Agricultura e Pecuária mapa informou que foi concluída ontem a auditoria realizada por autoridades sanitárias da União Europeia no Brasil, com foco nas cadeias de carne, de aves e mel. Segundo a pasta, os controles sanitários e os procedimentos oficiais adotados pelo país foram considerados satisfatórios, o que representa avanço no processo de reinclusão do Brasil na lista de fornecedores autorizados a exportar esses produtos ao bloco. A auditoria foi solicitada pelas autoridades europeias e começou em 24 de agosto passado. Durante a missão, houve visitas a estabelecimentos produtivos e a órgãos oficiais. As equipes técnicas brasileiras apresentaram os procedimentos e controles adotados no país, permitindo a verificação em campo da estrutura e do funcionamento do sistema oficial de defesa agropecuária. O ministro da Agricultura e Pecuária, André de Paula, comentou que o resultado após o encerramento dos trabalhos se encerrou com a auditoria das autoridades sanitárias da União Europeia ao nosso país e que os nossos controles sanitários foram considerados satisfatórios, foram aprovados para as nossas aves e para o nosso mel. Agora é esperar o processo burocrático, mas muito rapidamente nós vamos ver o Brasil de volta à lista dos fornecedores de aves e de mel para a União Europeia, afirmou o ministro. De acordo com o ministério, o processo ocorre no contexto das medidas adotadas desde 12 de maio passado, quando a União Europeia tomou uma decisão que levou o governo brasileiro a intensificar o diálogo político e técnico com o bloco. Nesse período, o país implementou medidas para atender aos requisitos aplicáveis e apresentou documentação e informações ligadas às cadeias destinadas à exportação, com atenção especial a aves, pescados, carne bovina, ovos e mel. O ministério também afirmou que permanece em articulação com a União Europeia e com os setores produtivos envolvidos para acompanhar as próximas etapas do processo de reinclusão do Brasil na lista de países autorizados a exportar carne de aves e de mel ao bloco.
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4: A vida nos ensina a fazer bom uso do tempo, enquanto o tempo nos ensina o valor da vida. Arnaldo Jabor.

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2: 7:52.
3: Programa Itaipulândia prevê cartão de R$310 mensais para quem tem carteira assinada. O Poder Executivo de Itaipulândia protocolou na Câmara Municipal projeto de lei que cria o programa Valoriza o Trabalhador. A iniciativa prevê o pagamento mensal de R$310,20, equivalente a 66 UPRI, para moradores com carteira assinada no município. Financiado com recursos dos royalties da Itaipu Binacional, o programa autoriza a abertura de um crédito de até R$2.170.000 para injetar dinheiro diretamente no comércio local e incentivar o emprego formal. Para receber o benefício pago via cartão magnético de uso exclusivo em empresas locais, o trabalhador deve ter mais de 18 anos de idade, morar em Itaipulândia há pelo menos 3 anos e manter vínculo empregatício formal ininterrupto por no mínimo 3 meses. Servidores públicos não têm direito ao incentivo. O projeto agora segue para análise e votação dos vereadores antes de virar lei. Alunos de Missal aprendem sobre reciclagem e sustentabilidade. Cerca de 150 alunos do quinto ano da rede municipal de Missal participaram entre os dias 24 e 28 de agosto de visitas técnicas à ACAMES, Associação dos Catadores de Materiais Recicláveis de Missal, e o Aterro Sanitário Municipal. Acompanhada pela equipe da Secretaria Municipal de Meio Ambiente, a atividade integra as aulas de ciências sobre sustentabilidade e consumo consciente. A ação buscou conscientizar os estudantes sobre a importância do descarte correto e da preservação dos recursos naturais, apresentando na prática os 3 pilares do conceito sustentável. No pilar ambiental, o foco foi demonstrar a necessidade de proteger a natureza, reduzir o volume de lixo e preservar a água, o solo e o ar contra a poluição. Já a vertente social destacou o valor e o respeito ao trabalho dos catadores de recicláveis, promovendo a conscientização sobre a importância de garantir uma vida justa, com saúde e direitos iguais para todos. Por fim, o aspecto econômico abordou a viabilidade de gerar renda e realizar negócios de forma inteligente, impulsionando o desenvolvimento sem degradar o meio ambiente. Com essa iniciativa, a proposta pedagógica visa ensinar as crianças a consumir apenas o necessário no cotidiano, garantindo que as futuras gerações também tenham água, ar limpo e natureza para viver bem.
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1: 7:56.
2: Municipal de Campo de Santa Helena retorna em formato de mata-mata a partir do dia 20.
3: A Secretaria de Esportes e Lazer de Santa Helena definiu essa semana, em uma reunião com representantes dos 9 clubes participantes da categoria livre do Campeonato Amador 2026, como será a continuidade da competição. Após discussões, ficou definido que a competição será retomada em formato de mata-mata, sem a realização do retorno. A decisão foi tomada com o objetivo de garantir tempo hábil para concluir o campeonato dentro do calendário esportivo. Com o novo formato, a competição avançará diretamente para as quartas e finais, com confrontos de ida e volta. Para a classificação atual, União, que ocupa a última colocação e não somou pontos, ficará de fora dessa eliminatória. Os outros 8 clubes avançarão para a disputa das quartas de final. O cruzamento seguirá o formato tradicional. Primeiro colocado contra o oitavo, segundo contra o sétimo, terceiro contra o sexto e o quarto contra o quinto. Os jogos serão realizados em ida e volta, com os 4 clubes da melhor campanha tendo o direito de realizar a segunda partida em casa. Antes do início das quartas de final, porém, ainda existe uma partida da primeira fase que precisa ser concluída. Trata-se do confronto entre Incas e Celeste, que foi encerrado antecipado devido a uma confusão. As punições referentes ao episódio já foram aplicadas e, conforme definido na reunião, a partida deverá ser retomada a princípio já neste domingo. A princípio já no próximo domingo, dia 13, no estádio Alberto Alegrete, com os portões fechados. A continuidade do confronto será importante para definir a forma definitiva e as 8 primeiras posições da tabela e, consequentemente, os cruzamentos já da fase de mata-mata das quartas de final. Com a previsão de encerramento de Incas contra Celeste no dia 13, os jogos de ida e volta das quartas de final estão previstos para o domingo seguinte, dia 20 de setembro, com os 4 confrontos sendo realizados no mesmo dia. Caso o resultado de Incas contra Celeste permaneça com a vitória do Incas, os confrontos das quartas de finais serão Nacional contra Estrela Celeste, Incas contra Água Verde, São Clemente contra Pacuri e Celeste contra Real. A definição oficial dos cruzamentos, entretanto, dependerá da conclusão da partida entre Incas e Celeste e da classificação final da primeira fase. Com a mudança no formato, o Amador 2026 entra já na reta decisiva e vai prometer fortes emoções em todas as partidas. E olha só, nesse final de semana, Santa Helena entra em quadra em competições regionais em diferentes modalidades. O Santa Helena Handebol masculino estará disputando o Final Four, que é a competição com as 4 principais equipes da chave prata do estado. As 2 melhores sobem para a chave ouro no ano que vem. Para Santa Helena ir para a final e, consequentemente, garantir o acesso, precisa vencer seu adversário de hoje, sábado, às 19 horas, em Umuarama. Santa Helena enfrentará o Ibiporã Handebol. Vencendo, estará na final, que será disputada amanhã, e garante acesso à principal divisão do handebol masculino do estado. E também nesse final de semana acontece as disputas da fase estadual do Paraná Bom de Bola, com Santa Helena em campo. Santa Helena já entra em campo hoje, sábado, às 10 horas da manhã, no futebol sub-20 contra Ponta Grossa. 15 horas tem o Suíço 50 mais, Santa Helena contra a Cidade Gaúcha. Já às 4:30, o Suíço 40 mais tem Santa Helena contra Iratema. Também amanhã, domingo, continuam os jogos, 10:30 no sub-20, Santa Helena contra São José dos Pinhais, no Suíço 40 mais, 1:30, Santa Helena pega Nova Santa Rosa, e na segunda-feira ainda, feriado, tem 9:30, Santa Helena contra Matinhos, no sub-20, e às 11 da manhã, no Suíço 40 mais, Santa Helena contra Rolândia. Com representante em 3 categorias, Santa Helena busca novamente destacar em uma competição estadual e levar o nome do município ao cenário esportivo paranaense. As disputas estão acontecendo em Marechal Cândido Rondon. E já pensando no feriado, na próxima segunda-feira, Santa Helena entra em quadra pela Copa Oeste de Basquete Adulto. O jogo vai ser realizado em Toledo e Santa Helena vai disputar o 3º lugar na Copa Oeste de Basquete Adulto. Na disputa pela 3ª colocação, Santa Helena terá pela frente o Foz Basquete. O jogo está marcado para segunda às 3:30 da tarde, portanto, em Toledo. Com as informações do esporte local, repórter Grande Lago, Daniel Carvalho.
4: A 26ª rodada do Brasileirão começa neste sábado e com jogos importantes. Inclusive, no Rio de Janeiro tem um clássico Fluminense e Vasco, dentro do Maracanã, às 9 horas da noite. Situações opostas. O tricolor está buscando uma vaga na Libertadores da América direta. Já o Vasco está sonhando em sair da zona do rebaixamento, um clássico que movimenta a torcida carioca. E o técnico Pedro Emanuel faz mistérios em relação ao time e diz que no Vasco hoje todos são titulares.
5: Nós não repetimos nenhuma vez um 11, portanto todos são titulares e todos serão suplentes. Como é lógico, temos de tomar as nossas decisões em função daquilo que é o adversário, que eu já referi anteriormente, olharmos para o que é o adversário, olharmos para o que são os nossos princípios e as características dos nossos jogadores.
4: Ainda no sábado, o confronto entre São Paulo e Atlético Mineiro no Morumbi às 6:30 da noite. No domingo, a bola rola para a briga na ponta do Campeonato Brasileiro. O Botafogo recebe no Rio de Janeiro o líder Palmeiras, que pode ficar sem a liderança nesta rodada, caso o Flamengo vença o Remo no Mangueirão. Internacional e Santos brigam ali na parte de baixo da tabela de classificação. Após a eliminação na Copa do Brasil, o Colorado tenta se reerguer e busca uma vitória dentro do Beira-Rio. O Cruzeiro enfrenta o Atlético Paranaense e tem também Curitiba e Mirassol, o jogo que acontece no domingo às 11 horas da manhã. Com informações do Campeonato Brasileiro, Daniela Esperon.
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4: 8:04.
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8 horas, 7 minutos. Bom dia! Bom dia, bom dia, bom dia, bom dia, bom dia, bom dia, bom dia, bom dia, Santa Helena. Bom dia, região oeste do Paraná. Bom dia, Paraná, bom dia, Brasil, bom dia, mundo. Estamos chegando na manhã, estamos chegando no rádio. Manhã de sabadão, já choveu um pouquinho aqui a colar. Manhã de sabadão, bom dia, bom dia, bom dia, bom dia, bom dia. No ar mais um grande Lago Show. Hoje é dia 5 de setembro. Hoje é dia 5 de setembro de 2026. Bom dia! Bom dia, bom dia as mulheres, bom dia mamãe, bom dia dona de casa, bom dia secretária do lar, bom dia empregada doméstica, as cuidadoras, diaristas, a todos vocês aí, né? As mulheres de casa se organizando, hoje não estão no trabalho fora, mas em casa tem a roupa, casa, tudo mais aí, né? Bom dia, bom dia, ouvindo o nosso programa. Estava prevista esta chuva, esse tempo para hoje, hein? Estava previsto o tempo para hoje, sábado de chuva, amanhã tempo bom e segue aí, domingo, segunda, até terça, depois a chuva volta novamente na região. Mas, vamos devagar, né, gente? Vamos devagar sempre. Segunda-feira é feriado e tudo mais. Mas para você que está aí também já se preparando para o seu trabalho fora hoje, bom dia. Para você que já está aí no seu trabalho fora, também aí, né? Pessoal do comércio em geral, as mulheres, bom dia, bom dia. Das empresas, indústrias, enfim, né? Bom dia. Não só as mulheres, também os homens e tal, né? Bom dia, bom dia, bom dia. Bom dia, as mulheres no sítio, na granja, na fazenda. Tudo bem, gente? Bom dia, bom dia. Aí na manhã, grande lago. Ei, pessoal, bom dia, ótima, ótimo sabadão. Com a nossa manhã. Vamos lá, gente. Bom dia, meu povo. Pessoal lá do interior, tá chovendo por aí? Já choveu?

Viva todo mundo aí que está de repente nos dando uma carona e acompanhando o nosso programa, passando aí na região oeste. Bom dia, bom dia, bom dia, bom dia aí, meu povo. Vai ligando e participando através do telefone WhatsApp 45 3268 1212. Aqui na nossa Manhã Grande Lago, no seu

11 minutos, 8:11, minha gente. Oh, coisa boa, hein? Sabadão, você por aí ouvindo o nosso programa. Bom dia, bom dia, bom dia, bom dia. São 8:11. Hoje, marcando, vamos conferindo o que as datas, né? O que diz o dia de hoje, o que tem no calendário da vida. Hoje marcando, portanto, o dia 248 do ano. 67,9% do ano já está se passando. Hoje é dia do irmão. Hoje também é dia da Amazônia. É, gente, hoje é dia da Amazônia. Eu não sabia que tinha esse dia hoje. Hoje é dia de se atrasar para alguma coisa. Hoje é dia de se atrasar para alguma coisa. Aí, ó. Para você que quase nunca chega atrasado, então hoje é o dia, ó. Se você chegar atrasado alguma coisa hoje, em alguma situação hoje, você fala que você quase nunca atrasa, e o pessoal sabe disso, e que hoje é o dia de você se atrasar em alguma coisa, e essa é a situação, né? Agora, quem sempre está se atrasando para o trabalho, para os compromissos, para tudo, hoje não é o seu dia, tá? Hoje é dia do aniversário da emancipação do Amazonas. Hoje é dia da raça. Nossa, quantos dias hoje, né? Quanta data? Dia da prevenção à lesão medular. Dia do oficial de farmácia do Brasil. Dia Internacional da Caridade. Dia Internacional da Mulher Indígena. Dia Internacional de Conscientização sobre os Urubus. É, gente. Tá pensando o quê? Tem até o Dia dos Urubus. E os urubus também, gente, ó. É uma ave muito importante na natureza. Hoje é dia mundial da barba. Cuide da sua barba, se você tem barba e tal, né? Cuide da sua barba, porque quem tem barba é o local onde se armazena muita coisa, viu? Então cuide, mantenha sempre limpa, higienizada. Quem gosta de barba aí, ó. Hoje é dia nacional de conscientização também e divulgação da fibrose cística. Quantas datas hoje, né? Mas o mais importante aí, eu acredito, hoje é dia do irmão, você que tem irmão e tal, né? Que legal. E dia também da Amazônia. Nem vou falar porque o pessoal tá sempre falando da Amazônia, né? Salve Amazônia. Desde que eu me conheço por gente, o pessoal tenta salvar a Amazônia. Ou está salvando a Amazônia.

Dando o destaque na nossa manhã para o momento de reflexão aqui no nosso programa, a mensagem do dia.

E a mensagem hoje, aqui na nossa manhã, na manhã Grande Lago. Renascer das cinzas. Levemos isso em consideração e, em um determinado momento de nossas vidas, ou vários, temos que nos levantarmos das cinzas, tal qual a famosa ave mitológica Fênix, a fim de superarmos muitas situações consideradas por nós mesmos como desagradáveis e que estão nos arrasando e que tendem a colocar-nos realmente num verdadeiro baixo astral. O reerguer-se, o renascer das cinzas, é bom que se diga, é necessário. E somente através de tal atitude iremos conseguir superar tais situações reconhecidas como desagradáveis, que inesperadamente, ou como já eram de se esperar, virem a nós ou virem a nos acontecer. E lembremos, onde está a resposta para uma ou várias dessas situações? Está dentro, mas bem dentro mesmo, de mim, de você. É imprescindível que pessoas como eu, como você, apenas lembrando da força interior e dos muitos valores que possuímos, não permitamos que essa ou aquela situação interfira de forma negativa, o que é lamentável, em nossas vidas. E tem um pequeno detalhe, muito importante por sinal: não vamos nos subestimar. Vamos reagir, mas reagir mesmo a tudo aquilo que for desagradável a nós, porque, afinal de contas, somos também uma fênix, por ser igualmente capaz de renascer das cinzas. Bom dia para vocês aí na nossa manhã Grande Lago.

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Muito bem, gente. Na nossa manhã, são 8 horas 24 minutos, 8h24. Bom dia, tudo certo aí, gente? É, sabadão. Bom dia, meu povo. Vamos até as 10 horas no seu sábado especial aqui com o programa Grande Lago Show. Bom dia.

Mandando um abração aqui na nossa manhã. Bom dia, Cleirinho, tudo bem? Aqui é a Solane Machado, pedindo música, pedindo uma do Lindomar Castilhos, nossa, Santa Maria do Brasil, só pra curtir e pra vocês da Rádio Grande Lago. Bom dia! Entraiando rede, o meu amigo André Pescador, é isso aí, né? É assim que se fala? É assim? Tá entraiando rede? Colocando ali os pisos, né? E tudo mais, é isso? Bom dia, bom dia, bom dia, obrigado. Pessoal aí na nossa audiência, bom dia, meu amigo André Pescador. Também um bom dia, Clenia Luzeni Neves, tudo bem, comadre? Alô, Luzeni, bom dia.

0: Nair, tudo bem, Nair? Manda mensagem de áudio pra nós aí, tá bom? Manda mensagem de áudio. Obrigado também pela sua audiência aqui no nosso programa, no Grande Lago Show, hein, meu povo? São 8 horas, 26 minutos, 8:26. Já trazendo aqui as informações, o que tem de informação para hoje, no Brasil. De ontem para hoje, né, gente? Porque o clima lá, a situação lá em Brasília tá fervendo, né? Alô, alô, vem aí!
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2: Alô você! Salve, salve galerinha do bem! Grande abraço pra você e pra você também! Muito prazer, eu sou o Silva Júnior e a partir de agora eu comando o Giro Astral, edição deste sabadão, 5 de setembro de 2026. A partir de agora você fica por dentro das previsões para o seu signo e a gente começa com Áries. O Áries, você corre o risco de passar tempo demais preso às próprias preocupações. Relaxar será indispensável, mesmo sobrecarregado. Pode parecer mais difícil desacelerar do que continuar no mesmo ritmo. Então procure equilibrar melhor as suas atividades. Número da sorte 26. Agora é a vez de Touro. Ao avançar na direção dos seus objetivos, você poderá dar o primeiro passo de um novo projeto. Invista em si e naquilo em que acredita. Estabelecer um prazo bem definido será essencial para consolidar seus planos. Só não tenha pressa, viu, Touro? Número da sorte 17. E para fechar o primeiro bloco, vamos com Gêmeos. Você encontrará ideias criativas para resolver os problemas do cotidiano, Gêmeos. E com isso, simplificar a sua vida, bom, né? Depois de cumprir seus compromissos, permita-se aproveitar alguns momentos de descanso, vai fazer um bem danado pra ti, cara. Isso não será nenhum luxo, pelo contrário, descanso sempre faz bem pra tudo, pro corpo, pra mente, por aí vai, etc, etc. Pelo contrário, como eu disse, ajudará e muito também a recuperar o seu melhor ritmo. Número da sorte é o 5, Gêmeos. Daqui a pouco eu volto com o segundo bloco, destacando Câncer, Leão e Virgem. Segura, turma!
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0: Muito bem aí, gente, na nossa manhã, primeira parte das previsões do horóscopo. Crise sem precedentes no STF. O embate entre Mendonça e Moraes. Relatórios da Polícia Federal. Acusações entre ministros e pedidos de investigação colocaram o Supremo no centro de uma crise que alcança PGR, Planalto e Congresso. PGR diz que vai apurar possível interferência em relatório da Polícia Federal sobre Moraes. Fachin promete o fim do inquérito aberto no STF há 7 anos. Sob relatoria de Moraes. Empresa de delator de Vorcaro repassou 620 mil a firma de fachada, diz Ministério Público.

Outros destaques. A visita do homem da mala devor caro ao Palácio do Planalto, diz o Metrópolis. Careca do INSS volta atrás e pede para votar nas eleições direto da Papuda. Em guerra com Moraes, Mendonça pede preces.

Lula pediu argumentos para defender o Supremo e ouviu invertida. O Metrópolis trazendo estas informações hoje.

Mulher acusada de desviar 17 milhões alega coação de clínica espiritual.

Em delação, operador de Vorcaro, gente, diz ter vídeos entregando malas de dinheiro. Ministro da Justiça entra na mira do PT em meio à crise no STF.

também destacando. Feriadão começando com chuva e frio no centro-sul. Aí, é, gente. Final de semana, tempo nublado, hoje sabadão, tempo nublado, mas amanhã tá marcando tempo bom, né? Aqui na nossa região oeste. Daqui a pouquinho tem a previsão do tempo.

Mulher e cidadão chinês são resgatados vivos 10 dias após a avalanche no Nepal, gente. Oito horas mais 35 minutos, 8:35. Aproveitando e trazendo já também na sequência aqui da nossa manhã, a previsão do tempo aí com o CIMEPAR. Para hoje, sabadão, tá marcando chuva, né? Para amanhã, domingo, tempo com muitas nuvens, não chove. Segunda-feira, tempo bom, tá marcando, mínima de 9 na segunda, máxima de 21 graus. Na terça-feira, tempo nublado, não chove. Quinta-feira tá marcando 44, 45 milímetros. É quarta-feira. Quinta, 27, 28 milímetros. Sexta, 42, 43 milímetros. E sábado, 6 a 7 milímetros. Muita chuva, hein, para quarta, quinta e sexta-feira, hein, gente? Da semana que vem. 8 horas mais 36 minutos na manhã, Grande Lago, no seu programa Grande Lago Show, agora 8:36. Bom dia!

0: Nós vamos ao intervalo, voltaremos já já aí na sequência da nossa manhã.
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Estamos de volta na manhã, 8 horas 37 minutos, 8h37, hein, meu povo? Bom dia! Alô, nosso ouvinte, o Maurício, tudo bem, Maurício Thomas? Começo o meu dia agradecendo a Deus e pedindo a Ele que não me falte força para as lutas, fé para os milagres e esperança de que tudo vai dar certo. Amém, amém, bom dia. Ah, ela apareceu, mandou mensagem para nós aqui na manhã. Ah, que beleza, bom dia, como tá com saudade de você já, viu? A dona Maria Luísa Schaefer, tudo bem, dona Maria? Bom dia, Cleni, bom dia a todos os ouvintes também. Deus na frente sempre, Maria Luísa Schaefer, como é que está, minha comadre? Tudo bem? Bom dia. Sabadão, Pai, entrego este sábado em tuas mãos. Cuida de mim, da minha família e de todos os meus amigos.

0: 8 horas, mais 39 minutos, 8h39, hein? Bom dia, eu vou trazendo já na sequência mais previsões do horóscopo.
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2: Legal, galera! Estamos de volta, ótimo sabadão pra você. Estamos apresentando o Giro Astral e as previsões para o seu signo. Agora é hora de mais um bloco começar. Lembrando que esse tem previsões para Câncer, Leão e Virgem. Eu começo com Câncer. O dia será tranquilo, divertido e cheio de energia positiva. Viagens, vida social e comunicação, atividades culturais e momentos de lazer estarão favorecidos. Escolha com carinho aquilo que realmente combina com você. Dê preferência ao que traz uma

0: verdadeira sensação de realização. Número da sorte é o 20. Alô, Leão, chega mais! Olha, não trate os acontecimentos externos como se fossem inevitáveis. Hoje, você terá condições de mudar muitas coisas. Suas atividades podem estar roubando a tranquilidade necessária para a sua recuperação emocional. Por isso, dê prioridade à qualidade do sono, Leão. Número da sorte é o 3. Alô, Virgem! Para fechar mais um bloco. Hoje, você estará extremamente produtivo. Aproveite. Não vai medir esforços para conquistar a atenção e o apoio das pessoas ao seu redor. Sua determinação vai impressionar. E você poderá se orgulhar dos resultados alcançados. Número da sorte é o 13. No próximo bloco, o bloco tem previsões para Libra, Escorpião e Sagitário. Segura!
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2: Que beleza, gente, na manhã. 8 horas, mais 41 minutos, 8h41. Bom dia, meu povo. É sabadão, hein? Bom dia.

de Sanga Natal, né? Ô, pessoal, tudo bem por aí? E povo maravilhoso de Sanga Natal. Obrigado, gente, pelo carinho de vocês aí com a nossa programação. Vamos ter... Amanhã, domingão, vão ter festa lá, né? Lá no Centro Comunitário. A festa linda da Capela Nossa Senhora da Salete. E nós temos aqui um vale compras, um kit churrasco, tá bom? De 2 quilos, carne suína, tá? É suína. Um vale churrasco, um kit carne suína, 2 quilos, tá bom? Que dá direito também a 2 saladas, pão e maionese. Maionese e pão. E se você quer aí, de repente, mas ó, só você que de repente quer ir na festa, quer ir lá pegar o churrasco, manda mensagem pra gente aqui, tá? Beleza? Então, manda aí pra gente. Amanhã, de repente, você quer almoçar fora, de repente você, né, quer ir buscar. Nós temos aqui uma ficha, um kit churrasco, carne suína, tá? De porco, tá bom? Da festa da Capela Nossa Senhora da Salete, lá, é claro, de Sanga Natal. Alô, pessoal da Sanga Natal. A festa vai acontecer lá no Centro Comunitário. Levar pratos e talheres, e está aí o convite para todo mundo participar aí, hein, gente? Bom dia, bom dia, bom dia, gente. Bom dia. Simbora, gente, 8 horas, 8 horas 43 minutos, 8h43 na manhã.

0: Manda áudio aí, o pessoal que quer participar da ficha, tá? Manda áudio, manda mensagem de texto também. Pode mandar pra gente aí. Você quer concorrer a uma ficha, né? Vale um kit churrasco, carne suína, 2 quilos, tá? Mais 2 saladas, maionese e pão. Lá da comunidade da Sanga Natal. Ei, povo maravilhoso por lá, hein? Alô, bom dia!
1: Bom dia, Clini, tudo bem? É Marli Dolores.
0: Ô, Marli.
1: Tudo bem?
0: Tudo ótimo.
1: Estou em casa, de folga, ouvindo o programa e me organizando para ir para Marechal, passar o feriadão lá com os meus irmãos.
0: Ok.
1: Tá bom? Toca uma bandinha para nós, para mim ouvir, para todos ouvir. Tá bom?
0: Ok. Valeu, obrigado, a Marli Quevera. Ô Marli, obrigado pelo carinho, pela audiência aqui na nossa manhã. Bom dia, sou a Enice da Silva de Subsede, quero participar do sorteio então da ficha lá da Sanga Natal, é isso? Tá participando aqui. Alô, bom dia.
2: Oi, bom dia, tudo bom?
0: Tudo certo?
2: Meio friozinho, mas tá bueno.
0: Seu Radaer.
2: Eu queria até pedir uma música. Os Filhos de Goiás. Triste Destino. É, vamos concorrer a ficha aí. Um abraço, tudo de bom. Valeu.
0: Valeu, seu Radaer. Muito bem, deve estar feliz, o Grêmio ganhou também, o Grenal, né, seu Radaer? Bom dia aqui na nossa manhã, alô, bom dia.
3: Bom dia, aqui é a Glaci.
0: Tudo bem.
3: Eu quero participar da ficha do churrasco.
0: Tá.
3: Pra ir na festa também.
0: Tá bom.
3: Foi atendido, agradeço.
4: Oi, Cleni, bom dia a todos os ouvintes.
0: Que bom.
4: Então, Cleni, passei uns perrengues aí com o pico alto da minha glicemia. Foi coisa feia, mas graças ao bom Deus e à fé que eu tenho nele, tô aqui firme e forte.
0: Isso aí.
4: Conto sempre com as orações, com as boas energias de todos os meus queridos amigos e amigas. Mas, gente, se cuidem, viu? É. Não bobeie com a saúde, não. Principalmente com problema da diabetes. Deus os abençoe. Um ótimo dia a todos. Fiquem com Deus.
0: É, como é importante, né, gente, saúde. Então, ó, Dona Maria Luiza Schaefer, tamo junto. Vamos que vamos aí na nossa manhã. Tarantata. A Elza Helena Nobre dos Santos Bernard. Isso é nome e sobrenome, hein? Bom dia. Participando aqui do sorteio também da ficha. Fala, comadre Cleri, bom dia.
5: Bom dia, Cleri. Que coisa boa, uma chuvinha calma que está vindo, né?
0: Verdade.
5: Quero participar do sorteio da ficha de churrasco.
0: Tá.
5: De carne suína lá da festa de Sanga Natal. Okay. Gostaria de ir lá participar com a minha família.
0: Muito bem.
5: Quero mandar um grande abraço para minha amiga Maria Luiza Schaefer. Que bom, Maria, que está recuperando, está melhor. Abençoado fim de semana a todos. Aqui é a Cleribá de Coça.
0: Tá ok, tá, gente? É um kit de churrasco, tá? 2 quilos de carne suína, tá? De porco, tá bom? Como dia de tchancho. Bom dia, Cleni, é o Cassiano, neto da Glaci também, quero participar do sorteio da ficha. Ô, meu garoto, né? Vai que eu tô com sorte. É isso aí, Cassiano, aquele abraço pra você. Obrigado aí pela audiência na nossa manhã. Quem não arrisca, não petisca, né? E que agora eu só consigo ouvir o programa no sábado, porque de manhã eu trabalho. A Marli Guever. Marli, que bom demais, hein? Eu sou a Maria Paulina da Silva Subsede, que é a participante do sorteio da ficha de Sanga Natal. A nossa ouvinte também de Sanga participando, quero ganhar. Vocês têm que mandar o nome. Aqui mandou a pessoa, bom dia, Cleni, quero ganhar ficha Sanga Natal. Vamos lá prestigiar. Não mandou o nome. Lá tá Sueli, aí tem que abrir, né? Sueli Alcará, é isso? Gente, se você vai mandar mensagem de texto, manda seu nome e sobrenome, tá? Se for áudio, manda também a mesma coisa, tá certo, gente? Pra ficar fácil, que senão fica complicado eu saber quem que tá concorrendo. A Jucineide Silva lá de São Clemente também tá participando. Jucineide, como é que tá, comadre? Tudo bem aí? Tá choveu por aí já ou não?
6: Bom dia, Cleni, tudo bem? É Clarice Heroglio. Gostaria de participar do sorteio da ficha aí de churrasco.
0: Ok.
6: Tá bom? E toca aquela música dançando numa sola jota.
0: Meu, tá bom?
6: Tchau, tchau. Tudo bom pra você. Bom fim de semana.
0: A Roseli Cavalieri, obrigada. Roseli Cavalieri também participando do sorteio. Toca Pericosa e linda, Roseli Cavalieri. Eu tinha uma outra aqui, não sei, ó. Eu vou tocar essa aqui.

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0: 8 horas, 8 horas 54 minutos, 8h54, bom dia. E povo maravilhoso, hein? Pessoal aí de casa, ouvindo o nosso programa, como é que tá aí a situação, hein? Dá para ouvir as máquinas roncando daqui do estúdio da Rádio Grande Lago. E isso que nós temos aqui, o estúdio é a prova de som, né? Acústico, né? Mas dá para ouvir daqui as máquinas batendo. Uou, uou, uou, uou. Mais ou menos assim, uou. Como é que é a batida da máquina? O giro da máquina lavar roupa? Quem sabe imitar aí? Bom dia!
1: Bom dia, Cleni, tudo
0: Oi,
1: bom?
0: Tudo.
1: Aqui na linha nova choveu uma boa de uma chuva. E nós estamos agarrados na faxina. Entre 5 mulheres limpando. Tá rendendo hoje.
0: Barbaridade.
1: Dá um pouquinho pra cada uma só.
0: Tá.
1: Um abraço, Cleni.
0: Ó.
1: A Ira da Baixada Amarela, só que hoje eu tô aqui em São Clemente, na linha nova. Eu queria participar do sorteio da ficha.
0: Eu quero ver foto, eu só acredito vendo as mulheres. Tira uma foto aí. Das 5. E depois, quando vocês terminarem aí, né? Já que tá pouco serviço, né? Vocês podem vir me ajudar aí fazer umas limpezas aqui na cidade, tá? Beleza? E, povo, tá louco? Vocês também, mulherada, não tem jeito, né? Bom dia, obrigado, Laudete. Ô, Laudete, como é que tá, comadre? Quero participar do sorteio do churrasco. Gente, o churrasco é carne suína, tá? É de porco, tá bom? 2 quilos. Mas daí você vai lá e compra uma carne também de gado, ou só de porco também, pode utilizar ficha aí, sair com a família, lá na Sanga Natal, Capela Nossa Senhora da Salete, tá bom? Com direito a 2 saladas, maionese e pão. Como é que está a Dona Maria Inês? Tudo bem? Nossa vizinha lá no bairro Cristo Rei. Comadre Maria Inês, tudo bem? Bom dia. Quero participar do sorteio também. Não mandou. Não mandou áudio. É, quer dizer, é Dete. Só tá escrito Dete lá. Ô, Dete, manda seu nome e tal. Janice Bem também, tudo bem. Janice, obrigado participando. Janice Bem, tudo bem. Bom dia, Cleni. Um excelente final de semana. Espero participar do sorteio. Quero participar do sorteio. Anice. A Ioda também. O pessoal do Rei do Lambari. Anice. Do Rei do Lambari. Temos peixe grande. Meu Deus do céu. Deixa eu ver aqui. O que ela mandou pra nós? Ela mandou aqui um vídeo, inclusive. Vocês têm peixe aí pra vender ainda? Meu. Tem carpa. Como diz, manda a marca dessas carpas pra nós aí. Essa carpa é húngara? Como é que é essa carpa aí? Manda aí pra gente falar a espécie da carpa, dos peixes que tá aí de pendurado que você mandou pra nós. Tem peixe pra vender ainda. Então manda. Cabeçuda, húngara eu conheci ali, né? Temos a carpa cabeçuda, a húngara, a capim, o que mais? Toda semana estamos tirando, tá ok, ó, o pessoal que quiser comprar um peixinho também, dá uma chegadinha ali no açudão, eu brinco açudão, né? De 4 a 13 quilos, que maravilha. De R$15 o quilo. Ok. Quem quiser, então, comprar um peixinho, uma carpa passar, fique à vontade, né, Nice? Um abraço pra você, o Odair também, o pessoal do Rei do Lambari, do Açudão, que o pessoal tá vendendo os peixes aí, tá? E logo, logo, vai ter novamente água no Açudão, né? Porque não, é tão bonito quando tá cheio d'água, né? Por isso que é importante a gente sempre estar preservando as nascentes e lá. Como é bonito, né? As águas e tudo mais. Logo vai estar cheio de novo. O pessoal tirou os peixes aí, né? Os lambari. Logo vai estar cheio d'água de novo de peixe. Alô, bom dia.
2: Bom dia, Clemir. Um dia abençoado, lindo, né?
0: Verdade.
2: Eu quero participar da carne, do churrasco da Sanga Natal.
0: Ok. Valeu, dona Armelinda. Obrigado aí. Bom dia, Cleni, com Jesus. Maria de Fátima Bidim, bom dia.
3: Bom dia, Cleni, tudo bom? Aqui é Terezinha da Silva, quero concorrer à ficha da churrasco da Sanga Natal, tá? Um abração.
0: O André Pescador também está concorrendo aí. Obrigado, André. Bom dia aqui na nossa manhã. A nossa ouvinte também, a Elci. Ah, ó. Tá, mas como é que é o nome? Para diabetes. Ah, hoje tem o programa da Carla, né, gente? 9:30. Deixa eu ver se ela mandou o assunto aqui. E não mandou o assunto ainda. Não mandou o assunto. Bom, a Elci mandou aqui, é negócio de diabetes. Foi a dona Maria que falou, né? Problema de diabetes e tal. Fala pra ela tomar chá da escada de macaco. É muito bom para diabetes. Tomar chá de escada de macaco. Ela mandou até uma foto aqui. É o nome, a escada? É uma espécie de cipó? É isso? Aí você tá fazendo um áudio para nós aqui, né? Bom dia, a Salete Walker de São Clemente. Bom dia. Olha aí a mulherada.
4: Ei, eu me acerto. Não fale.
0: Olha. Mas o que que deu dessa mulherada aí hoje? Mas vocês sempre fazem isso? Se reúnem para fazer limpeza, é? Que legal.
1: Oi, Clini, tem como rodar a música Dançando uma Sola Jota?
0: Ah.
1: Oferecer também pra minha cunhada, Veronique, que está aqui comigo também.
0: Aham.
1: Veio filar uma boia aqui nas manas. Oferecer pra ela também, tá ajudando na faxina.
0: Que maravilha, hein? Bom dia. E mulherada unida, hein?
5: Clemir, sim. Eu não sei se aqui em Santa Helena tem, mas na outra semana, depois do dia 20... eu vou pro Paraguai, aí eu vou trazer, aí eu levo aí na rádio, okay. Aí você entrega para ela, daí eu okay. Ensino como que toma o chá, tá
0: ótimo,
5: bom?
0: Ótimo, maravilha, vou aguardar, viu? Que a gente tá aqui também para ajudar e coisa boa a gente poder fazer essa ponte, viu? A gente agradece de coração.

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4: Valeu, gente, na manhã estamos de volta. Vamos ver o que que nós temos aqui. Vocês gostaram da música aí, o Cleiton Borges em uma só lajota, só que no ritmo diferente, tá, gente? Aqui na nossa manhã, no programa Grande Lago Show, meu povo. Vamos. Dona Maria Luiza Schaefer mandou aqui um áudio.
5: Oi, querida, obrigada, Elci. Deus abençoe você e sua família. Eu agradeço de coração. Obrigada pelo carinho.
4: Ô, Elci, você vai ter que trazer bastante, viu? Tá? Daí você traz aqui na rádio, daí a gente fala que tá aqui, o pessoal vem buscar, a gente leva, de repente, pra se a facilidade, né? Tá bom? Que beleza, que beleza. A Nica mandou mel de peixe, Nica. Tá bom, né? Olha só. Show de bola. Olha aí o Vino, velho. Aí, Vino. Essa você vai mandar pra mim. Você não vai vir na cidade, não, Vino? Pelo amor de Deus. O casal 20 e poucos pescador, né? Vocês lembram daquele seriado que tinha o casal 20, lembram? Aí isso é o casal. Esse é o casal já cinquentinha, é isso? Da pesca. Ô, Vino, segurando a trairona aí, ó. Bom dia. Fala aí, ô Nica.
6: E aí, a nossa pescaria de hoje. A maquinha ainda limpando aí.
4: Ei, coisa boa, hein? Aquele abraço. Hoje, sabadão. Quem mandou aqui um peixe? Esse é pra mim, né? A Marli de Fátima Bitim. Meu, Marli. Tô brincando, viu? Cleni, bom, já mandei lá a foto. Mas olha a cara de felicidade da mulher. Essa é pescadora também, tirou, foi ontem? Pegou um tucunaré, um bucudo, tucunaré, um zoiudo. 50 centímetros. Que beleza, que beleza, hein? Aí eu sei, agora eu sei, ficou no compromisso. Essa aí também é pescadora, uma barbaridade, né? Vai pescar no final de semana, eu sei. Agora eu sei, vai ter que trazer mais cipó, escada de macaco, é isso aí? Pra nós aí, tá bom? Pro pessoal que tem fazer um chá, ela vai explicar como é que faz aí, né? O chá pra diabetes, né? E falando em chá e tal, né? A Mari falou que foi ontem que ela pescou o tucuna aí, né? Deu cerca de 50, mediu 50 centímetros. Bom dia, meu amigo, toca pra mim Essência de Mascarenha Carvalho. Ah, Maria, ô Maria, tudo bem? Maria Comim, tudo bem, Maria? Tudo certo por aí? Bom dia. Hoje no programa da Carla 911, vamos falar sobre passando pra te lembrar de tomar os seus suplementos de hoje. Ah, vou falar sobre o Memória com Colina e Inositol, é isso? Vou falar sobre esse produto aí, Memória. Legal, hein? Você que tá de repente fraco das memórias aí, ó. Gente, vamos falar sobre um produto maravilhoso hoje. Pessoal lá, grande abraço. Alô, a Carla. Pessoal da Nutri. Obrigado e obrigado pelo carinho na nossa manhã sempre. Daqui a pouquinho tem o programa da Carla, né? Deixa eu ver aqui. Pessoal todo lá, né? Da Nutri Vida, aquele abraço. Obrigado. Vai me consumindo. Não sei explicar. Eu vou trazendo aqui agora na nossa manhã do programa Grande Lago Show a terceira parte das previsões do horóscopo. Enquanto isso, ó, quer concorrer a uma ficha da capela Nossa Senhora da Salete, ó. Tem festona amanhã lá, hein? Obrigado, pessoal, aí sorteando aí a ficha no nosso programa. Capela Nossa Senhora da Salete, Sanga Natal. Ei, eu adoro esse povo Sanga Natal. Vale um kit carne suína 2 quilos. É de porco, tá, gente? Pra festa amanhã. Duas saladas, maionese e pão, beleza? Vem aí, manda pra gente mensagem, ó, Cleni, eu quero concorrer à ficha da festa, manda aí pra nós, pode ser texto ou voz, tá? No WhatsApp 45-3268-1212.
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8: Alô você! Já estamos de volta! Grande abraço do tamanho do Brasil pra você e pra mais ninguém! Sabadão maravilhoso e a última edição da semana do Giro Astral no ar. Mais um bloco agora, destacando Libra, Escorpião e Sagitário. A gente começa com você, Libra. Suas iniciativas serão positivas e bem-sucedidas. Chegou a hora de agir sem hesitar, pois você já refletiu bastante. Sua aparência física também vai chamar a atenção, viu? Vai chamar a sua atenção principalmente. Cuide do seu interior e procure manter o equilíbrio. Número da sorte 28, Libra. Alô, Escorpião, chega mais. Você não terá dificuldades para se sentir em harmonia com o ambiente ao seu redor. É a sua mente que estará precisando de descanso. Não hesite em aproveitar os prazeres e as atividades de lazer de que gosta. Esses momentos ajudarão a recuperar o seu equilíbrio. Número da sorte é o 11. E para encerrar este bloco, vamos com Sagitário. Você terá a tendência de fazer demais e tentar resolver tudo ao mesmo tempo. Não faça tanto assim, não se sacrifique tanto a mais do que deve. Nesse ritmo, pode acabar sendo indiscreto aos olhos de algumas pessoas. Pense também nas próprias necessidades, pois sua energia não estará sobrando. Respeite seus limites, Sagitário. Número da sorte é o 30. Daqui a pouco eu volto com o último bloco, destacando previsões para Capricórnio, Aquário e Peixes.
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0: Muito bem, 9 horas, 9 horas, 16 minutos. Tudo certo aí, gente? Alô, bom dia.
1: Bom dia, Cleninho.
0: Opa.
1: Tudo bom com você? Aqui tu? É Mercedes.
0: Ô, dona Mercedes.
1: É, eu queria concorrer a uma ficha com o churrasco, tá bom?
0: Ok.
1: E sobre essa, esse remédio da memória, isso eu tô precisando. Eu tenho que comprar esse remédio, então, ela vai falar sobre isso, eu vou cuidar a mensagem, tá bom?
0: Ok.
1: Um bom dia pra vocês, tudo aí, tá?
0: Valeu, comadre Mercedes Arne. Um abraço pra família, o Maneco que tá por aí também. O melhor marceneiro do sul do mundo, do mundo, do mundo, do mundo. Esse aí ganhou, né, o prêmio, o maior marceneiro do mundo, né? Fabricante na, até de roda e carroça hoje em dia. Quem quiser aí, quem tem carroça e tal, pode fazer roda e carroça com ele. Pipa. Nossa. Sabe plainar uma tábua que não é como ninguém. Esse é mestre. Mestre das madeiras. Meu amigo Maneco. Ô, Maneco Arend. Tudo certo por aí? Alô, bom dia.
2: Oi, Craninho. É um dos caras por Porto Seguro. Quero ouvir a ficha. Onde que vai ter fêmea essa... essa festa?
0: Sanga Natal.
2: Quero concorrer a ficha. Tô ouvindo a rádio, limpando a casa.
0: Aí sim, ó. Pessoal, hein? Pessoal tá na lida hoje, limpando a casa. Laura Marques, de Sanga Natal. Bom dia aí, pessoal. E a festa? Fala da festa, Laura. Você vai na festa amanhã ou não? Abençoado final de semana pra você também, comadre. Bom dia. Essa eu dancei muito, hein? Lembra dessa?

0: amiga, aqui na nossa manhã, hein? Ah, chegou a coçar o pé agora. A Marli Gueber nos lembrou aí, né? Nos bailes do Costa Oeste, Rio de Janeiro. Ei, Marli! Olha aqui, sabe que você deu uma boa ideia, segunda-feira é feriado, né? Bom dia, meu povo, na manhã, no programa Grande Lago Show, meu povo. Deixa eu ver aqui, tem mais gente participando, quanta gente, quanta alegria. Essa aí é a banda Milênio, companhia show, hein? Que beleza. Alô, bom dia.
1: Bom dia, Cleni.
0: Opa.
1: É Maurílio, alguém da cidade. Eu queria participar dos prêmios que tu tem aí, do churrasco lá. Os prêmios que tu tem aí, beleza?
0: Valeu.
1: Maurílio, alguém da cidade. Valeu. Um abraço.
0: Valeu, a gente que agradece aí. Alô, bom dia.
2: Ô, Cleni, o Maneco se aposentou. Ele tá fazendo guarapa pra tomar guarapa de cana.
0: Mas que bárbaro.
2: Daí agora ele tá aposentado, mas ele faz alguma coisa ainda. Tá bom? Agora ele tá lá mexendo com as criações e coisa rara. Tá bom?
0: Você aposenta, não vai mexer mais com roda e carroça então? Que bárbaro. Mas quem é marceneiro nunca deixa de ser, né? Alô?
3: Oi, bom dia, Clenir, tudo bem? Parabéns por teu programa. É o João do bairro Bela Vista.
0: Ô, seu João, obrigado.
3: Coloca aí no sorteio do kit churrasco da festa. E o que aconteceu com os colorado? Os gremistas, só alegria. Desde já agradeço você me atender.
0: Ok, nossa, felicidade, só felicidade. 3-1. Fora a valsa, né? Alexandre Scarati, bom dia, tá participando também, é isso? Quero participar do sorteio. Bom dia. Quem mais? Quero participar do sorteio, a Celíria São Clemente. Celíria de quê, Celíria? Bom dia, comadre. Ela é Celíria ou Celi? Celíria Rich, é isso? Obrigado, Celíria. Daqui a pouquinho tem o programa da Carla. Vamos falar sobre um produto de memória, para melhorar a sua memória, viu? Acho que eu vou ter que tomar também, estou um pouco esquecido. Às vezes eu esqueço de tocar as músicas de vocês aí, tá? Vamos fechando as previsões do horóscopo.
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5: Opa, legal! Já estamos de volta com o nosso Giro Astral reta final, último bloco deste sabadão. Agora é hora de conferir as previsões para Capricórnio, Aquário e Peixes. A gente começa com você, Capricórnio. Ô Caprica, as necessidades das pessoas, do seu convívio social, vão dominar o seu dia. Fique atento às oportunidades que esses contatos podem trazer. Se estiver mais isolado, também poderão surgir chances de conhecer gente nova. Aproveita! Saia um pouco da sua toca, cara. Número da sorte é o 7. Alô, Aquário, chega mais! Seu ritmo vai despertar a admiração de quem estiver ao seu redor. Você terá facilidade para superar objeções e seguir adiante. Mesmo assim, continue agindo com tolerância, pois nem todos conseguirão acompanhar sua velocidade. Também tome cuidado com excessos de qualquer tipo. Número da sorte é o 23. E pra fechar, alô peixes! Evite os excessos e resista às tentações que possam tirar você do equilíbrio. Fazendo isso, aproveite o dia, pois ele promete muitas emoções e oportunidades. O céu estará ao seu lado, seu brilho e o seu carisma estarão incomparáveis, cara. Número da sorte é o 16. Tá com tudo, hein, peixes? E o nosso Giro Astral deste sábado vai ficando por aqui. Eu sou o Silva Júnior e na segunda volto com mais uma edição do Giro e conto com a sua audiência. Grande abraço, que você tenha um maravilhoso final de semana e até segunda.
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0: Muito bem, gente. Na nossa manhã, bom dia. Aí a Maria Comim que pediu essa aqui, ó.

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6: O Dia da Independência do Brasil foi proclamado no dia 7 de setembro de 1822, pelo então príncipe regente Dom Pedro de Alcântara. O episódio ficou marcado como o Grito da Independência, pois Dom Pedro teria dito em alto e bom som a frase: independência ou morte. A guarda que o acompanhava às margens do Riacho Ipiranga, em São Paulo. O dia 7 de setembro é um feriado nacional, segundo a Lei número 662, de 6 de abril de 1949.
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12: Muito bem, gente. Na nossa manhã, já já tem o programa da Carla. Falar sobre um produto hoje, na verdade é memória, né? Memória com colina e inositol, né? Rico em vitaminas e minerais. Muito bem, já já tem o programa da Carla aqui na nossa manhã. Ainda bem que ela mandou o assunto hoje, né? Já pensou esquecer de mandar o assunto e falar sobre o produto para memória? Ainda bem, se livrou de uma cobrança aqui no ar, dona Carla. Um abraço para o pessoal aí, a mamãe, a dona Amélia, comemorou aniversário no final de semana. Ah, disse que foi uma festança danada de boa, né? Tá até agora com calo debaixo do pé de tanto brincar e dançar e andar para lá e para cá, né?

0: vindo.
1: Não, você tá falando já.
0: Eu sei.
1: Vamos lá então. Vamos ver se dá certo lá na live já também.
0: No Facebook.
1: Deixa eu dar um F5 aqui para atualizar e para ver se está tudo certo também o som e tudo mais. Pessoal que está acompanhando a programação da Rádio Grande Lá, tem muita gente aí que diz que vai ouvir hoje. Aliás, muita gente nos ouve, assiste e tal, né? Não só em Santa Helena, mas em toda a região aí, no Paraná, no Brasilzão afora, no mundão afora. Mas hoje o pessoal falou assim, ó. Vamos conferir o programa, porque vai falar sobre um produto para memória, né? Não sei se está saindo o som lá. Agora acho que sim. Vamos tentar.
2: Acho que sim.
0: Opa, agora sim.
2: Vamos tentar, acho que sim. Opa, agora sim.
1: Beleza, estamos. Aí. Estamos no ar com o programa da Carla. Tudo bem, comadre? Bom dia.
0: Bom dia, tudo certo. Bom dia a todos os ouvintes. Vão entrando lá no Face também, né? Muito bem, então... Ainda bem que eu mandei o assunto, então, né? Uhum. Que daí o Cleine ia falar, como que você esqueceu? Então você não está tomando produto para memória?
1: Dizem que casa de ferreiro espeta de pau, né?
0: Não, mas a gente suplementa muito bem. Olha lá, ó, minhas colaboradoras, né? Vamos falar assim, a Inês, a Dona Amélia, o Leandro. Eu falo assim, ó, todo mundo aí bem suplementado, né? Eu falo assim, porque...
1: Não esquecem nada.
0: Não, nada, nada. É tudo muito bom.
1: Muito bem, pessoal.
0: Eu falo assim, não só pra memória, né? Eu falo assim, tem tantas outras coisas, né? E a gente vai orientando e colocando, né? Sim. A gente tá brincando, tu acha que a gente não toma? A gente toma, assim, muitos suplementos, muitas coisas. Por isso que nós estamos tudo assim, bonitos, jovens, né? Você viu?
1: Isso aí.
0: Por isso tu não tá tomando, acho que alguma coisa pra tu ficar bonita e aparecer na live comigo. Tu viu como que é?
1: Isso aqui deixa bonito também?
0: Deixa,
1: então,
0: ixi.
1: Eu vou tomar. Olha aí.
0: Ai.
1: Isso aqui deixa a gente bonita.
0: Deixa
1: também,
0: gente, gente bonita.
1: Recomendo aí pra...
0: Não, tudo que tu tomar, assim...
1: Inclusive eu.
0: Vamos falar assim, tudo você tomar vitamina, alguma, você sempre vai ficar bonito, né?
1: Eu tô tomando vitamina...
0: Alguma vitamina D, AZ, alguma coisa assim?
1: Que é de sol lá, como é que é?
0: Ah, vitamina D. Nossa, essa é importantíssima. Ó, eu tomo vitamina D do sol 10 mil I todos os dias. Entendeu? Nós todos lá tomamos... Por quê, Cleide?
1: Acho que eu tô tomando
0: essa... Nós não vamos no sol,
1: tem,
0: né?
1: Tem mais, né? Tem mais de 10 mil, né?
0: Tem pessoas que tomam 50 mil uma vez
1: isso
0: por semana.
1: Eu tomo de 10 mil. Um dia sim, um dia não.
0: Isso. Outro toma de 10 mil todos os dias. 5 mil as pessoas tomam. Então, assim, depende, né? Eu falo assim, vitamina D, quando faz resultado de exame, ela não pode estar em 20, 25. Ela precisa estar em 50. E dá uma diferença na disposição.
1: Verdade.
0: Tudo, sabe, assim. E outra, é um fortalecimento dos ossos, a metabolização do colesterol. Nossa, já tô falando da vitamina D agora. Pronto, programa da vitamina D, mas é legal, né?
1: É que eu tô tomando, já tô pensando até fazer inscrição aí na São Silvestre, já pra correr.
0: Já pra correr? Tu sentiu diferença?
1: Boa, viu?
0: Não,
1: é que a gente fez uns exames e tal.
0: E tava um pouquinho baixa.
1: Tá bem baixa, viu?
0: Porque assim, você fica aqui, né? Às vezes depois você vai pra casa, mas você pega sol aqui nos braços. Isso, né? Então você tem que pegar sol aonde? Na barriga e na palma da mão. Agora esses dias eu tava lendo também que na língua, como ficar lá no sol, assim. Então assim, a mão, ficar com a mão no sol. E a gente não fica assim, né, Cleni? Tipo, as pessoas... Tem pessoas assim que trabalham no sol.
1: Quando você fala, você me dá sugestão pra mim complementar aqui, né?
0: Ah, eu dou, né?
1: Tem gente que tem a língua tão grande que não precisa fazer assim.
0: isso aí. Olha a ideia, né?
1: Vamos
0: falar no memória. Deixa a vitamina D para outra vez.
1: Isso.
0: Aí nós vamos vir falar só de vitamina D. Daí nós vamos falar que nós tomamos, como nós tomamos, por que nós temos essa disposição, né, Cleine?
1: Sim, sim.
0: É isso aí. Então vamos falar da memória, ó. Esse produto que eu trouxe, ele tem a colina e o inositol. O Cleine tá rindo ainda aqui.

0: ai, o que que seria isso? São dois minerais, tá? A colina, ela é o quê? É uma matéria-prima da acetilcolina, que ela é um neurotransmissor para a memória. Então, assim, quando ela falta, começa aquela sensação de esquecimento, a mente já fica mais lenta.
1: O que você falou mesmo?
0: Pronto, gente. Ai, vai ser difícil essa entrevista hoje. Ó, dificuldade de focar, né? Oh, acho que o Cleni tá precisando de colina. Você viu que interessante? E o inositol. O inositol é um produto que está sendo muito procurado agora, porque ele é assim, ele é o tipo de açúcar que o nosso cérebro precisa. É um exemplo, não é que é um açúcar, né? É, ele funciona assim, ele ajuda a serotonina. A serotonina é um hormônio do bem-estar. Ele ajuda a serotonina a funcionar melhor. E aí você fica mais feliz, mais alegre, o humor fica melhor, menos ansiedade, né? Inclusive, agora nós estamos no Setembro Amarelo também, né? Tem essa questão de prevenção ao suicídio, né? Depressão, tudo mais. Eu falo assim, para qualquer coisa a gente precisa ajuda. Então, assim, procure ajuda de um profissional, procure alguns suplementos, ou se você precisar algo a mais, né? Procurar ajuda. Não ficar sozinho pensando assim, ai, será que isso vai passar? E às vezes está no fundo do poço, né? E aí, esse produto, assim, é para quem tem aquela agitação mental, pensamentos acelerados e às vezes esses esquecimentos. É, as pessoas falam muito que ai, de vez em quando, assim, tu tenta lembrar alguma coisa, ai, não lembra, né?
1: Sim. É, começa a falar alguma coisa e acaba
0: já esquece. Então, assim. O nosso cérebro, ele precisa estar ativo. Por exemplo, se tu parar, né? Então, assim, por isso que é importante, assim, os idosos continuar lendo, continuar, assim, passeando, conversando com as pessoas. Porque se você
1: dançando,
0: para, é igual
1: andando,
0: nós falamos, às vezes, nós falamos dos exercícios. Se tu para de fazer exercício, teu músculo fica fraco, você não vai conseguir caminhar, né? Ou vai ter dores, tudo mais. A nossa mente é a mesma coisa. Aí você vai também parando de fazer as coisas, ou parando de ler, parando de estudar. Por isso que a gente nunca para, né, Cleni? Pra gente sempre estar com a mente ativa, né? Olha quanta coisa tu faz aqui, ó, o dia inteiro. Mexer bastante. Tudo esses botões aí. Então, e ainda aqui tem as vitaminas. É, inclusive, eu vou te pedir, ó, vitamina B12. Geralmente hoje os médicos pedem. A B12 é importantíssima para o nosso cérebro. E se você olhar na referência, acima de 200, tá ótima. Não, B12 tem que estar acima de 600. Hoje, se tá em 200, o médico já pede para fazer injetável, né? Já pede para usar as cápsulas, tem que ser em forma de metilcobalamina. Então, assim, nessa cápsula já tem isso também. Então, a B12, ela não pode estar baixa no seu organismo. E aí, esse aqui, então, assim, ele vai dar essa parte mental mesmo, assim, é legal. Aí tem pessoas que têm problema com o sono, daí usa o inositol com a melatonina, daí tem num outro produto, né? Então, assim, pra dormir, porque tem pessoas, às vezes, que não dormem. Só que quando você usa um produto que nem esse aqui, que é melhor, o inositol ali, ele melhora o humor, melhora a ansiedade, você acaba dormindo melhor também. Né?
1: Muito bem.
0: E assim, tem 60 cápsulas, vai usar duas cápsulas por dia, então ele vai dar assim para uns 30 dias, né? Então você faz um tratamento, e as pessoas assim, é um produto que faz tempo que a gente vende ele, e as pessoas vêm nos relatar como dá diferença. Porque assim, você tá nutrindo o teu cérebro, né?
1: Verdade.
0: Então assim, é um suplemento bem tranquilo de utilizar, e é bem bacana aí para cuidar da memória, prevenção e também, né, forma de tratamento aí que é para quem já está sentindo que a memória está meio devagar, né? Já podemos estar utilizando.
1: Aí que beleza, participando aí o pessoal lá nas internet, né? Então, a gente, vamos indicar aqui para vocês, passa lá na loja, né?
0: É, isso aí, tem lá na Nutrivida.
1: Esses e outros também, né?
0: Sim, tem outros, né? Que nem eu falei da B12, né? Sim. Tem a B12 mastigável, tem em cápsula, tem a melatonina que as pessoas podem usar para o sono. Então eu falo assim, venha lá na Nutrivida, converse comigo. É, eu falo assim, esse diferencial da gente sempre estar lá, tem a Inês lá. Eu falo, a Dona Amélia continua lá nos ajudando, show, né? Bom. 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
1: Beleza.
0: Vai mandar os abraços?
1: Vai lá, manda os alunos.
0: Aí,
1: lá.
0: O Claudino e a Marilda Estachaco, lá de Moreninha. A Lenir Andrade, lá de IP, do Rio Grande do Sul. Olha que legal, ela sempre está nos acompanhando. Ela morava aqui e agora está lá no Rio Grande do Sul, né, Lenir? A Nívia Mocelin, a Vera, o seu Natalino Genevro e a sua filha Lovane. O Santo Vercélio, a Érica Mentges, de Moreninha, o Orlando e a Bárbara Dresch, da Vista Alta, o Alberi e a Rejane, de Subsede.
1: Muito bem.
0: Vamos ver quem está aí no Face, então.
1: Marli de Fátima Bedi, bom dia, Cleni Carla. A Tere Rossi também, bom dia, Cleni Carla. Abençoado final de semana, Tere, para você também. E a todos, Cladir Fátima Refati, bom dia, doutora Carla. Bom dia, Cleni. A Ivanete Brondani, Neuci Nielson Lerman. Bom dia, Carla e Cleni. Abençoado sábado. Bom final de semana para todos nós. Amém. Irais Niquete, bom dia. Sueli Alcará. Almira Vitale, bom dia, doutora Carla e Cleni. Feliz e abençoado fim de semana. Maria Aparecida, bom dia. Abençoado final de semana para vocês. Obrigado. Lenir Andrade, bom dia, Carla, Cleni. Estou ouvindo o programa daqui de IP, Rio Grande do Sul. Programa maravilhoso.
0: Viu? Olha aí que legal. IP, ela que eu fico. IP, fica
1: qual onde? Região? Qual região manda a Lenir para nós aí? Aí eu sei, Anderle. Bom dia, Cleni, Carla. A Tere Host. Preciso desse remédio para a memória, doutora Carla Metzger.
0: É, isso aí, Tere.
1: Terezinha.
0: Chama no zap.
1: A Terezinha Lermen Krefer. Krefer Nagel, acho que é assim, né? Bom dia, Carla, Clenir. Hoje estou em São Clemente, na casa das minhas manas. Um ótimo abençoado sábado para nós, amém.
0: Ah, irmã da Neuci Lermer, eu acho. Que
1: acho
0: legal.
1: Que deve
0: acho
1: ser,
0: que ela
1: né?
0: mora em Toledo, se eu não me engano. Legal.
1: Marilei Kruzman, bom dia. Eloá Belini Dizers, bom dia, Cleni. Bom dia, Carla.
0: A Marilei estava de aniversário essa semana.
1: Olha só. Cléria Inês Gotes, bom dia, Cleni. Bom dia, Carla. Abraço. Bom dia, Cleni. Doutora Carla, abençoado final de semana. Vamos nos cuidar da nossa saúde. A Cleripa de Coça, Carmen Mombelli, bom dia. Vanderleia Bedendo Calmo, bom dia.
0: Aê,
1: quanta gente,
0: legal,
1: quanta alegria.
0: Legal, gente. Isso aí. Vamos lá, então.
1: Vamos fechando, então.
0: Semana que vem estamos de volta, né?
1: Ok.
0: Certo?
1: Certito.
0: Sem esquecer do assunto.
1: Sem esquecer do assunto. Fechamos aqui. Valeu, Carla.
0: Valeu. Até semana que vem, gente. Ótimo final de semana. Tchau.
1: Tchau, tchau. Fechamos aqui o programa da Carla. Bom dia, meu povo. Nós seguimos com o grande Lago Show aqui, tá bom? Grande abraço. Valeu, gente. Na manhã, Grande Lago. Deixa eu ver quem mais aqui. Já vão fazer o sorteio também. Quanta gente por aqui, hein? Na manhã, Grande Lago. No programa Grande Lago Show, tem o sorteio da ficha. Tem o sorteio da ficha. Eu vou trazer um intervalo aqui na manhã e eu volto já na sequência com o sorteio da ficha do churrasco, tá bom, gente?
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1: Estamos de volta aí, gente, na nossa manhã, na manhã Grande Lago. Quem está levando a ficha aqui enquanto a gente fazia o programa da carta, muita gente mandou, tá? Então a gente está verificando aqui. Muita gente mandou mensagem aqui na nossa manhã. Tá valendo aí, né? Tá bom, pessoal? O pessoal aí que mandou mensagem pra gente estão concorrendo, tá? Mensagem de texto, de voz e tal. Vamos fazer o sorteio da ficha. Favor aqui, pessoal. A gente pede aí para vocês retirarem a ficha do churrasco, de preferência, o pessoal ganhar aí até o meio-dia, tá? Antes do meio-dia, porque possivelmente à tarde aí, hoje é sábado, a rádio tá fechada, tá? Fechar no modo dizer, tá bom, gente? Programação, o pessoal costuma, não sei se o pessoal vai fazer ao vivo, mas o bom é trazer. É você vir, você que ganhar aí, vir pela parte da manhã pegar a ficha. E o convite, ó, gente, pra festa na Capela Nossa Senhora da Salete de Sanga Natal, tá bom? Amanhã. Vamos lá, quem tá levando a ficha do churrasco amanhã é de carne suína, tá? Com direito a duas saladas, maionese, pão, tá bom?

0: Quem tá levando é... Ela mandou aqui só Laudete. É Laudete... Tem que abrir aqui. Laudete de Moura, isso? Telefone 45 99961 50 e alguma coisa. Ô, comadre Laudete. Deixa eu mandar aqui. Você ganhou a ficha. Não sei se está ouvindo o programa. Você ganhou a ficha. Passar aqui na rádio para pegar a ficha pela parte da manhã ainda, tá? Beleza? Foi você a ganhadora, ô comadre Laudete de Moura. Laudete de Moura. Alô, bom dia.
1: Bom dia, Clinique. Quero pedir a bênção do padre Reginaldo, que é minha comadre Clarice Seno, comadre Nélia, comadre Lúcia Binco. Para todas as pessoas que me citam, a Xuxa, a Josiane de Aquino. Por todas as pessoas que me citam de oração que chega a eles. E pela minha família, especialmente eu e meu marido, também em oração por okay. nós. Que Deus abençoe cada um dos nossos casais de Santa Helena e todos. Nossa.
0: Valeu aí então, obrigado. Gente, vamos fechando aí o programa Grande Lago Show, agradecendo a todos vocês o carinho, a audiência aqui com a nossa manhã. Desejando um ótimo final de semana, um ótimo feriado. Eu retorno na segunda-feira, tá, gente? Ó, se você for viajar, verifique, calibre os pneus, tudo certinho. Não precisa velocidade, não precisa ultrapassagens, tá bom? Vá devagar, prestando atenção no trânsito, para que você tenha uma boa viagem, tá? E um ótimo retorno, tá bom? Valeu, gente! Um abraço, Santa Helena, um abraço, região. Valeu, foi, tchau, tchau, Brasil!

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3: Nove horas e 59 minutos.
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0: Que a paz de nosso Senhor Jesus Cristo esteja com você, queridos filhos e filhas. Manda teus anjos, Senhor, sobre nós e abençoa todos os que esperam em vós. Hoje, nós estamos no terceiro dia da novena da exaltação da Santa Cruz. Terceiro dia. Filhos queridos, hoje também se celebra o dia de Santa Teresa de Calcutá e vamos aprender na vida desta grande santa da modernidade como seguir a Jesus Cristo. Saúdo a todos que estão acompanhando pela Rádio Evangelizar, de onde tudo começa, as rádios irmãs, cujos nomes cito neste momento.
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0: Envia teu espírito de paz e amor pela TV Evangelizar. Sinal digital em todo o país, em várias cidades, canal aberto. Pelo YouTube, Padre Manzotti Oficial. Pelos aplicativos da Associação Evangelizar é Preciso e todas as plataformas digitais. Vamos juntos? Coloquemo-nos na Trindade Santa. Então, em nome do Pai, do Filho e do Espírito Santo. Amém. Um sábado, Jesus estava passando através das plantações de trigo. Seus discípulos arrancavam e comiam as espigas, debulhando-as com as mãos. Então, alguns fariseus disseram: "Por que fazeis o que não é permitido no dia de sábado?" Jesus respondeu-lhes: "Acaso vós não lestes o que Davi e seus companheiros fizeram quando estavam sentindo fome? Davi entrou na casa de Deus, pegou dos pães oferecidos a Deus e os comeu, e ainda por cima deu aos seus companheiros. No entanto, só os sacerdotes podem comer desses pães." E Jesus acrescentou: "O Filho do Homem é Senhor também do sábado." O texto de hoje coloca Jesus numa controvérsia. Mas o ponto central é: Jesus está acima do sábado. Este é o ponto central. Os fariseus estavam preocupados com os discípulos que comiam as espigas de milho. Mas Jesus faz lembrar algo que eles tinham esquecido ou fingiam esquecer: o que Davi tinha feito no Antigo Testamento, de entrar no templo, comer dos pães que só cabia aos sacerdotes. Portanto, Jesus está dizendo aqui aquilo que Paulo vai dizer em outras palavras: a necessidade não conhece leis. Jesus estava acima do sábado, o verdadeiro Deus. Queridos irmãos e irmãs, coloquemo-nos em oração agora e cada um vá colocando os seus pedidos, fazendo os seus clamores. Hoje, neste dia, neste sábado, o que você quer pedir a Deus? Pedir pela cruz bendita, pelo ato redentor de nosso Senhor Jesus Cristo. Abra teu coração. Ele diz: estar acima do sábado. Ele é o Senhor, é o Messias, verdadeiramente Deus. Então abra teu coração e peça a Jesus: atenda-me nesta necessidade. Atenda-me, Senhor, neste problema que está me consumindo. O que é que está pegando hoje na tua vida? que hoje você está vivendo, que você quer pedir auxílio do Senhor. Como diz a própria música, Deus ajudou Daniel na cova dos leões, Deus pode nos ajudar. Ele livrou Daniel da cova dos leões, ele pode nos livrar de todos os males. Reza, filho. Você está dirigindo, você está em casa, você está no segundo turno, por quê? Porque trabalha a semana inteira, chega no sábado, é casa para limpar, é roupa para lavar, a casa para colocar em ordem. Vá fazendo o que você está fazendo, mas reze, Senhor, pela tua cruz bendita, pelo teu ato redentor de amor. Escute o meu clamor, atenda o meu pedido. E eu creio, Senhor, que nada poderá impedir a tua ação, Senhor. Nada poderá. Peço, Senhor, que a exemplo de Santa Teresa de Calcutá, peço também hoje que eu tenha esse amor para com os mais pobres, empobrecidos, que eu tenha essa solidariedade com aqueles que mais precisam, aqueles que são invisíveis para o mundo, invisíveis para a sociedade. Dai-nos, Senhor, um coração solidário, mãos que saibam doar, mãos, braços que saibam acolher, coração que saiba amar. Dai-nos, Senhor, esta graça. Eu digo, é verdade. Quem impedirá se Deus está agindo e Deus quer agir na sua vida? Então abra teu coração e diga, você e Deus. Não coloque o pessoal, talvez ali silencioso, algo que ninguém saiba. Só você. Diga, Senhor, se for da tua vontade, atenda-me neste pedido, tire essa dor. Atenda-me nesse pedido, livre esta pessoa do alcoolismo. Se for da tua vontade, Senhor, eu creio, liberte, Senhor, esta pessoa das más companhias. Senhor, se for da tua vontade, eu creio, restaure o casamento, Senhor. Faça, Senhor, o impossível. Faça esse milagre, Senhor. Eu não tenho a quem recorrer. Eu me sinto, Senhor, como na cova dos leões. Então venha me livrar, Senhor, como livraste a Daniel. Afaste do inimigo. Afaste da flecha que é soltada ao meio-dia, da peste que chega, dos inimigos que nos cercam. Senhor Deus, tenha misericórdia. Escute o clamor daqueles que estão rezando e daqueles que não sabem nem mais como rezar, mas estão com o pensamento voltado a ti, Senhor. As forças estão lhe consumindo. Dai, Senhor, ânimo, esperança, coragem. Dai-lhe, Senhor, ânimo, esperança, coragem. Eu volto já. Volte comigo.
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0: 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Eu espero por você. Maria José, que a paz de Jesus esteja com você, filha.
1: Amém, padre. Bom dia.
0: Bom dia, Maria José. Você fala de onde, querida?
1: Padre, eu falo da Praia Grande, São Paulo.
0: Praia Grande, São Paulo. Como que você me acompanha?
1: Eu acompanho pela rede Evangelizar, canal 50.1.
0: Tá certo, TV Evangelizar 50.1, diga lá. Tem também a Rádio Boa Nova FM. Fala, Maria José.
1: Padre, eu assisto tudo que passa pelo dia. É o seu texto de manhã.
0: Opa!
1: É a missa meio-dia.
0: Que coisa
1: agora,
0: boa.
1: O texto que tem a tardezinha também. Tudo eu assisto no canal Evangelizar.
0: Que coisa boa. Então na sua casa só tá ligado na TV Evangelizar 50.1.
1: Praticamente, padre.
0: Ah,
1: quase
0: que maravilha.
1: Isso.
0: Tá certo, querida.
1: De tanto eu vi o canal Evangelizar, eu já sou devota do Senhor Jesus da Santa Chaga.
0: Opa,
1: né?
0: Que maravilha.
1: Padre, eu tenho dois pedidos de oração.
0: Qual o seu pedido de oração?
1: Primeiro é pela saúde da minha mãe. Minha mãe tem 84 anos.
0: O nome dela?
1: É Maria Maciel.
0: Maria Maciel.
1: É. Ela mora em Itabaiana, Sergipe. E antes da epidemia, ela caiu uma queda, quebrou o fêmur.
0: Tá.
1: E foi um sofrimento muito grande, padre, quando ela estava se recuperando. O médico levantou a perna dela para ver como estava, se estava bem já. Acabou tirando o pino do local. Entendi. Que tinha feito a cirurgia e perfurou a bacia.
0: Oh, Jesus.
1: Isso foi que foi pior, padre, que ela acabou voltando para o hospital, ficou mais de um mês no hospital, quase em depressão. Foi um tratamento longo, que ela até chegava para mim no telefone: minha filha, me tire daqui.
0: Entendi.
1: E eu tô longe, padre. De São Paulo para lá é muito longe.
0: Imagino, não é fácil, o coração ficava...
1: E praticamente, padre, ela está em cima da cama. Ela só anda no andador, da cama pro banheiro, e ela ainda não está andando, sabe? Eu quero pedir oração para ela, para que Jesus da Santa Chaga me ajude, que ela ande logo, que ela, sabe, fortaleça a coluna dela, para que ela possa andar.
0: Maria Maciel, anotei. Mais alguém, querida?
1: E pela minha saúde, padre, porque eu tenho um problema nas pernas, eu vou fazer 62 anos.
0: É nova, filha, é nova. Deus abençoe.
1: Eu tenho 41 anos de casada, pai.
0: Parabéns, que Deus abençoe.
1: Obrigada.
0: Como é que é o nome do marido?
1: José Gilson.
0: Tá bom. Que Deus abençoe Maria José de Praia Grande, TV Evangelizar, canal 50. 101.1. Lá nos transmite a rádio Boa Nova FM o bispo Dom Joaquim Giovanni Moll, da Diocese de Santos. Noemi.
1: Oi.
0: Falei certo o seu nome?
1: Alô.
0: Seja bem-vinda.
1: Glória a Deus.
0: Deus abençoe, Noemi. Você fala
1: Amém.
0: De...
1: Amém, a certeza.
0: Você fala de onde?
1: De Campo Grande, Mato Grosso do Sul.
0: Como que você me acompanha?
1: Eu acompanho pelo YouTube, padre, porque aqui tem um... Sempre o pessoal fala que tem aqui um canal 50, mas no prédio que eu moro não tem ali a...
0: Ah, entendi. Mas acompanha pelo YouTube. Mas tem sim, TV Evangelizar 50.1. Diga, e... Noemi, por favor.
1: Então, eu gostaria de falar sobre meus dois testemunhos. Eu tenho muito mais testemunhos, mas dois é especial. É, eu caí um dia no banheiro, fez 2 anos agora, e eu caí uma queda muito feia, era para mim não estar viva, mas na hora que eu gritei para Nossa Senhora e Jesus da Santa Chaga, ele me valeu.
0: Certo.
1: Hoje eu estou bem, graças a Deus.
0: Certo.
1: Tô com 77 anos. E também eu não dormia, padre. Não, eu tinha uma insônia sem fim, mas rezando de oração em oração, de novena em novena, eu estou dormindo. Glória a Deus.
0: Então diga, graça recebida.
1: Graça recebida.
0: Graça testemunhada.
1: Toca o sino, São Cristóvão.
0: Isso, minha querida. E você reza o terço das Santas Chagas?
1: Rezo todo dia.
0: Que bom, filha.
1: É.
0: E quer pedir oração pra quem?
1: Olha, eu não vou falar aqui, se o tempo passar, você me fala. É a Eliette Alves, que é minha filha, tem diabetes. A diabetes é horrível.
0: Tá bom.
1: Aí só fica, vai e vem, 80. Daí ela vai com 400 e pouco. E
0: entendi.
1: É desse jeito. E a minha neta também, que é um milagre, que ela passou na faculdade com a graça da Jesus da Santa Chaga. Ela vai se formar esse ano.
0: Opa, como é que é o nome da neta?
1: Rebeca Alves.
0: Tá bom.
1: E ela tem diabetes também, e já tá atacando o rim dela.
0: Entendi. Vamos
1: então, é só
0: o
1: Jesus mesmo, vamos
0: claro.
1: Rezar, né?
0: Com certeza.
1: E tem duas notas. Duas sobrinhas minhas que tá com câncer. Uma já tá com 11 anos, padre, que tá com câncer.
0: Como é o nome dela?
1: O nome dela é Hilda.
0: Tá.
1: A Fiel. E a outra é Joana.
0: Tá.
1: Que tá com câncer também no peito. Operou faz 1 mês.
0: Vamos colocar na santa, na cruz bendita do Senhor, né?
1: Do Senhor Jesus.
0: Na tua cruz eu coloco a minha cruz. Repita isso.
1: Na tua cruz eu coloco a minha cruz. Jesus.
0: Tá certo, filha.
1: E que... também eu tenho um sobrinho que tá com deprê, muito forte, que a mãe dele faleceu e ele ficou sozinho na casa, não quer sair da casa, tá com uma depressão.
0: Qual o nome dele?
1: Ele ouve todo dia esse programa.
0: Como é que é o nome dele?
1: Luiz Maciel.
0: Luiz Maciel, reaja, meu filho, reaja. Tua vida continua. Continue firme nessa vida. Tua mãe que faleceu não quer que você recue desse jeito. Espero que ele leve a sério. Vamos levar em oração, viu, Noemi? Que Deus abençoe toda a sua família. E diga pro Luiz. Tá escutando, Noemi?
1: Eu tô escutando.
0: Diga pro Luiz. Para ele reagir. Diga para ele arrumar um sentido na vida. Peça para que ele acredite na ressurreição. E a mãe dele não quer que ele se entregue desse jeito. Às vezes, não pode se entregar, não. É. E se está com depressão, procurar ajuda médica, procurar um psicólogo, procurar um psiquiatra. Mas não pode se entregar.
1: Não pode se entregar. Agora, de tanto falar, ele tá tomando remédio. Diz que não dormia, agora tá dormindo. Eu falei, menino, você não falava isso pra ninguém.
0: Já é o começo. Deus abençoe Noemi, Campo Grande, Mato Grosso do Sul. Minha saudação, ela que acompanha pelo YouTube. Mas lá nós temos a TV Evangelizar, canal 50.1, Dom Dimas Lara Barbosa, da Arquidiocese de Campo Grande. Eu volto com a leitura orante, volte comigo.
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0: Hoje se celebra Santa Teresa de Calcutá. E o secretário-geral da ONU, Pérez de Cuellar, assim disse: apresento-lhes a mulher mais poderosa do mundo. Isso aconteceu no dia 26 de outubro de 1985, quando ele a apresentou à Assembleia Geral das Nações Unidas. Uma pequena irmã, vestida de sari branco, de bordas azuis, sentiu-se incomodada com aquela enfática apresentação. Ela apenas gostava-se de se definir como um pequeno lápis nas mãos do Senhor. Corpo franzino, mas gigante na fé. Madre Teresa nasceu na família albanesa em 1910. Foi batizada como Agnes desde pequena. Foi acostumada pelos seus pais a viver louvando o Senhor e ajudando os mais necessitados. Não causa surpresa que aos 18 anos fez a escolha de se tornar uma missionária. Em 1928, Agnes deixa sua casa e entra para o Instituto da Bem-Aventurada Virgem Maria, em Dublim, com o nome de Maria Teresa. Depois foi para a Índia, onde por quase 20 anos viveu feliz numa escola da congregação. Mas aconteceu o que ela chama de chamada na chamada. No dia 10 de setembro de 1946. Diz que naquele dia teve uma tristeza profunda pela indiferença e o desprezo dos pobres. E ela escutou um reflexo da misericórdia: venha ser minha luz, não posso caminhar sozinho. 20 anos depois, agora deixa o Instituto das Missionárias da Caridade, veste o sari indiano, inicia uma nova missão em Calcutá: cuidar dos descartados, aqueles que eram não queridos, não amados, não cuidados. Como ela mesmo diz, um chamado dentro do chamado. Por ora, ficamos por aqui, mas diga desde já: Santa Teresa de Calcutá, rogai por nós. Bíblia aberta, cartilha de oração.
1: A nós descei divina luz.
0: E hoje, 2 Coríntios, capítulo 11, versículo 16. 2 Coríntios, capítulo 11, versículo 16. Repito, ninguém deve pensar que eu estou louco. Mas se vocês pensam isso, então me recebam como louco, para que assim eu tenha alguma coisa de que me gabar. De fato, o que eu estou dizendo agora não é que o Senhor me mandou dizer. Quanto a eu me gabar, estou realmente falando como louco, já que existem tantas pessoas que se gabam por motivos apenas humanos. Eu também vou me gabar por mim mesmo. Vocês são tão sábios e suportam de boa vontade os loucos. Toleram os que mandam em vocês, versículo 20. Exploram vocês, toleram os que enganam, os que tratam com desprezo e os que lhes dão bofetadas. Versículo 21. Tenho até vergonha de confessar que nós fomos tímidos demais e não fomos capazes de fazer coisas como essas. Mas se outros se atrevem a se gabar de alguma coisa, eu também vou me atrever, embora isso seja uma loucura. Eles são hebreus? Eu também sou. Eles são israelitas, eu também sou. Eles são descendentes de Abraão, eu também sou. Eles são servos de Cristo, mas eu sou um servo melhor do que eles. Embora ao dizer isso, eu esteja falando como se fosse um louco. Pois eu tenho trabalhado mais do que eles e tenho estado mais vezes na cadeia. Tenho sido chicoteado muito mais do que eles e muitas vezes estive em perigo de morte. Paulo, aqui ele faz uma avaliação muito sincera da vida dele. E ele mesmo chama um pouco de loucura. Ele não se gaba de si mesmo, mas ele tem clareza o quanto ele se dedicou a Jesus Cristo. Ele disse: tenho trabalhado mais que eles e tenho estado mais vezes na cadeia. Tenho sido chicoteado muito mais do que eles. E muitas vezes estive em perigo de morte. Versículo 24. Em 5 ocasiões os judeus me deram 39 chicotadas. 3 vezes os romanos me bateram com porretes. E uma vez fui apedrejado. 3 vezes o navio que eu estava viajando afundou. E numa dessas vezes, passei 24 horas boiando no mar. Eu vou voltar. Por quê? Esse é o testamento de Paulo. E eu diria, quantas vezes por muito menos a gente desiste? Por muito menos. Veja o que Paulo passou por causa de Jesus. Quer ouvir de novo? É importante. Tenho sido chicoteado muito mais do que eles. E muitas vezes estive em perigo de morte. Em 5 ocasiões, os judeus me deram 39 chicotadas. 3 vezes os romanos me bateram com porretes. E uma vez fui apedrejado. 3 vezes o navio em que eu estava viajando afundou. E numa dessas vezes passei 24 horas boiando no

e também em perigos causados por falsos irmãos. Como você resistiria? Como nós resistimos? E às vezes basta alguém fazer um comentário, uma crítica, abandonamos tudo. Eu não vou terminar esse texto hoje. Eu retomo ele na segunda. Mas eu pergunto, quanto nós teríamos resistido a tantas provações? Você, eu, resistiríamos na missão se passássemos 1% do que Paulo passou? Responda para você mesmo como eu responderei a mim mesmo. Voltamos já.

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2: Quando seus talentos encontram as necessidades do mundo, ali está a sua vocação. Aristóteles.
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0: leitura orante de hoje foi 2 Coríntios capítulo 11, 16 a 26.
1: Padre, mas a gente só escutou desgraça da vida de Paulo. Ele tinha consciência, sim. Ele não se iludia. Ele contou realmente o que ele passou na vida. E acredite,

0: Jesus. Enquanto eu lia, eu lembrei de Jó. Lembrei que Jó teve uma fé inabalável. Eu diria que Paulo também. Paulo também. E o questionamento que eu fiz no final é: nós temos resistência a críticas, a bofetadas, a incompreensão? Paulo foi muito claro: eu sofri com os meus patrícios, quer dizer, meus conterrâneos, sofri com judeus, os não judeus, naufraguei. O duro é você pensar assim: bom, mas Deus não deveria cuidar dos que trabalham para Ele? Não deveria Deus proteger aqueles que fazem o bem? Pois é. Essa resposta, essa pergunta não tem resposta. É aí que entra o inabalável. Com fé a tempestade vai passar. É olhar para Jó, é olhar para Paulo apóstolo no texto de hoje, que eu vou continuar na segunda-feira, e se perguntar: até onde eu resistiria? Até onde eu resistiria? E vou resistir, mas não negarei minha fé. Até onde resistirei e não negarei minha fé? Retome esse texto. É a leitura durante de hoje. E eu parei na metade, porque ainda continua. Dai-me uma fé inabalável, Senhor. Dai-me uma fé inabalável, Senhor. Eu falava, me permita, de Santa Teresa de Calcutá. Contei a primeira parte. Mas ela viveu uma escuridão, uma noite escura muito grande na vida dela. Muito grande. No começo ela teve uma luz, mas grande parte da vida ela não entendeu o que estava passando. E ela dizia isso. Ela dizia isso. Que ela não entendia, a ponto de dizer: onde está Deus? E olha que uma mulher que defendeu a vida. E ela dizia em 1979: o maior destruidor da paz é o aborto. E frisou: a vida das crianças e dos adultos é sempre a mesma vida. Toda existência é a vida de Deus em nós. Sabe, essa é uma mulher que é um exemplo para todos nós. Talvez eu não saiba falar a sua língua, dizia ela, mas eu posso sorrir. Santa Teresa de Calcutá dizia que um coração feliz é resultado de um coração ardente de amor. Quando você difunde o amor a Deus, é a boa nova de Deus. Dai-me uma fé inabalável, de Jó. Uma fé inabalável, de Paulo, texto de hoje. Uma fé inabalável, de Santa Teresa de Calcutá. Adrilaine, que a paz de Jesus esteja com você.
1: Bom dia, Pepe.
0: Deus abençoe, Adrilaine. Você fala de onde?
1: De Guarapuava.
0: Guarapuava, meu grande abraço. Como que você me acompanha ali, Guarapuava, Paraná?
1: Pela Rádio 93 FM.
0: Meu grande abraço, estive ali, não faz muito, também a Rádio Cultura FM. Diga lá, Adrilaine.
1: Padre, eu tenho um testemunho para contar sobre a minha vida. Em 2022,
0: por favor,
1: eu descobri um câncer de pele.
0: Tá.
1: Fui no dermatologista, retirei a mancha, a minha primeira biópsia deu câncer.
0: Certo.
1: Eu entrei numa escuridão, padre, que eu não via uma luz, eu não via um sinal, eu não via nada. O meu mundo desabou. Eu com uma criança de 2 anos.
0: Sim.
1: E uma de 12.
0: Meu Deus.
1: Eu pensava comigo: como que eu vou deixar meus 2 filhos sem mãe?
0: Entendo.
1: Não sabia o que estava por vir, padre.
0: É.
1: Comecei, foi em agosto de 2022.
0: Tá.
1: Eu comecei a novena das Santas Chagas.
0: Sim.
1: Com o senhor.
0: Certo.
1: sempre escuto o rádio, sempre fazendo as novenas. Nesse dia eu comecei fazendo a novena para mim.
0: Entendi.
1: Pedindo para que Deus me desse uma luz. Padre, eu tava lavando a louça, chorando, desesperada. Porque eu não sabia o que estava por vir. O Senhor simplesmente me falou: filha, limpa essas lágrimas, vai, mostra seus exames e faz a sua cirurgia. Você está curada.
0: Amém.
1: Padre, eu me arrepiei toda. Eu falei: é para mim? Porque eu estava ali sozinha. O Senhor simplesmente falou: é bem você, filha, toma essa posse.
0: Meu Deus, Deus
1: padre,
0: me usou.
1: Eu fiquei. Usou, padre. Eu entrei num desespero, numa alegria. A partir daquele momento, todo mundo que perguntava para mim como eu estava, eu dizia: eu estou curada.
0: Meu Deus.
1: O padre Reginaldo falou que eu tô curada. Padre, eu fui fazer a minha cirurgia, refazer a minha cirurgia. Eu tava lá no centro cirúrgico, uma pombinha bateu na janela do meu. Na janela do centro cirúrgico.
0: Quantos sinais, meu Deus.
1: Eu olhei e falei: meu Deus, é o Espírito Santo me dando um sinal que eu tô curada.
0: Sim.
1: Padre, eu tive um sonho maravilhoso enquanto eu tava anestesiada. Eu tive vários sinais que eu tava sendo curada.
0: Certo.
1: A minha segunda biópsia deu negativo. Hoje eu faço acompanhamento de cada 6 meses.
0: Compreendo.
1: Mas os meus exames estão todos muito bons.
0: Então diga assim: obrigado, Senhor.
1: Obrigado, Senhor.
0: Eu sou um milagre de Jesus das Santas Chagas.
1: Eu sou um milagre de Jesus das Santas Chagas. Padre,
0: oi.
1: Eu tenho muita vontade de dizer: toca o circo, sacristão.
0: Então tá certo, graça recebida
1: é graça testemunhada.
0: Toca os, diga.
1: Toca o sino, sacristão.
0: Deus abençoe Adrilaine, Deus abençoe Guarapuava. Ela citou Rádio 93 FM, também a Rádio Cultura FM, ao bispo querido, bispo que me recebeu tão bem, Dom Hamilton Manuel da Silva, de Guarapuava. Querido povo de Deus, eu falei hoje de uma fé inabalável, e essa mulher santa dos tempos modernos é um grande exemplo para nossa vida. E ela disse certa vez que me toca muito. Ela dizia assim: a maior doença hoje, no seu tempo, não é a lepra, a tuberculose, mas é a sensação de ser rejeitado. Pensemos nisso. Escute esse testemunho. Não, não dá tempo, né, sacristão? Não dá. Dá tempo? Solta, vai lá.
2: Oi, padre Reginaldo Manzotti, aqui é Maria Aparecida Jesus Silva, da Bahia. Eu sou mensageira da Capelinha de Jesus das Santas Chagas. E muito obrigado pelo mimo que o senhor enviou. A toalhinha de Jesus das Santas Chagas. Eu amei. Amei mesmo. Muito obrigado. Deus abençoe.
0: Deus abençoe você também, Maria Aparecida, lá da Bahia. E tô chegando, em novembro tô lá em Salvador. E ela se refere a essa, falou toalhinha, essa flâmula, esse manto de Jesus das Santas Chagas, que foi enviado a todos os colaboradores da obra Evangelizar é Preciso. E eu quero dizer, você, torne-se um associado da obra agora, aproveite esse intervalo, faça como a Maria Aparecida lá da Bahia. Se ela recebeu, é porque é associada. Fale com os nossos atendentes 0800-410-6060 ou mande um WhatsApp e diga assim: eu quero ser um associado. 41-3221-6060. Eu volto já, volte comigo.
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Hoje amanhã temos muitos aniversariantes. Dom Eugênio Barbosa Martins, da Diocese de São João da Boa Vista, São Paulo. As rádios que nos transmite aniversário hoje, Assunção FM de Jales, São Paulo, Bela FM de Cláudio, Minas Gerais, Jamacaru FM, Missão Velha, Ceará, Ouro Branco FM, Ouro Branco, Alagoas. Amanhã aniversário do cardeal arcebispo Dom Jaime Spengler, da Arquidiocese de Porto Alegre, Rio Grande do Sul. Também aniversário da cidade de Belém, Paraíba. Amanhã aniversário da rádio Arca da Aliança FM de Joinville e Santa Catarina. Me receberam com grande alegria lá no, em Araguari. Meu grande abraço, Arca da Aliança. E Guará FM, Vargem Grande, Maranhão. E aniversário da Liberdade FM, Morrinhos, Ceará. 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Nós já vamos para a novena, mas antes, Santa Teresa de Calcutá dizia: não se preocupe em saber os problemas do mundo, limite-se a responder às exigências do povo. Quem julga as pessoas não tem tempo para amá-las. Quem julga as pessoas não tem tempo para amá-las. E agora sim, vamos para o terceiro dia da novena, exaltação da Santa Cruz. Pelo sinal da Santa Cruz, livra-nos Deus nosso Senhor dos nossos inimigos. Faça de novo, filho. Aquela cruz na fronte, na boca e no peito. Pelo sinal da Santa Cruz, livra-nos Deus nosso Senhor dos nossos inimigos. Aprendi isso com a minha mãe. Senhor Jesus, por tuas chagas fomos curados, por tua cruz fomos libertados. Jesus, que em seu próprio corpo levou nossos pecados ao madeiro, a fim de que morrêssemos para os pecados e vivêssemos para a justiça. Por suas chagas fomos curados. Ó Jesus,
em cujos ombros foram abertas feridas por causa do peso da cruz, feridas causadas pelo madeiro e pelos nossos pecados. Se a cruz pesar, seja nosso cirineu. Se a cruz pesar e eu cair, ajude-me a levantar. Que a tua cruz seja a minha salvação. Ó cruz bendita, onde a humanidade foi redimida e o filho do homem teve suas mãos transpassadas e o seu peito aberto, de onde jorrou água e sangue.

água, a roupa dos enfermos, as fotos de família, os remédios. Abençoai o final de semana. Sem bebedeira, sem briga, sem discórdia. Pelos méritos das Santas Chagas, Pai, Filho, Espírito Santo. Amém. Bom final de semana e eu me despeço na alegria deste clipe Templo Vivo. Toque, peça para as rádios irmãs tocarem, evangelizar é preciso. Santo.

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0: O valor é R$65 o kit, tá? Pra você retirar. Mas serve duas pessoas? Fácil. Serve até três, gente. Mas fácil mesmo, hein? É grande, porção generosa. Então, ó, não perca a chance de ganhar uma feijoada dessa. Manda aqui no 3268-1212. Ainda tem fichas pra você adquirir, pra almoçar lá no Clube União ou mesmo pra você trazer pra casa. E essa é aquela feijoada, hein? Feita naquele caldeirão. Devagar, devagarinho, mais ou menos umas 5 horas de preparo. É, tava falando com o pessoal por lá, hein? E ó, só escuta o borbulhar do feijão. Coisa boa. Bom, diz aí, quero a feijoada do Clube União. Mas calma aí que não paramos por aí não, tem mais sorteio aqui. Esse é da Doce Lar Empório. 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Tem que ter o nome do Doce Lar Empório e tem que ter o nome do Clube União, tá certo? Tá bom? Vamos lá. Mandando um abraço já pros meus amigos aí que estão se preparando pros almoços. Por exemplo, Nilmar Duarte hoje está junto ao pé de manga do meu amigo Gereta. Tá lá o Gereta, sempre lançando moda, hã? Com a camisa de toalha e mesa, agitando lá a grelha da churrasqueira, porque hoje tem, aos cuidados do mestre churrasqueiro Turrinha e também do Gereta, hoje tem almoço lá no bar dos amigos do Gereta. Um abraço aí, Jareta, pro Nilmar Duarte também, grande Nil Pinturas, tá por lá, daqui a pouco eu baixo aí também, hein? Vamos dar uma encostada lá no Jareta, tradicional, tem que dar uma passada, né, pedir a benção, hã? Pro sabadão render, um abraço pra vocês aí, gente! Então lá no Chiareta, viu? Ah, esse é bonito, hein? 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Vamos ver quem mais tá participando por aqui. Meu amigo Baldos, bom dia, meu amigo Daniel. Bom sábado, bom trabalho, me coloca nos sorteios de hoje. Show de bocha, show de bola, show de Baldos. Juntos seremos sempre mais fortes. Vamos que vamos, dá-lhe tricolor dos Pampa. Facer, depois do que aconteceu em Porto Alegre na quinta-feira, hein? Nossa, fizeram os homens dançar valsa lá. Olá, bom dia, tudo bem com você? Estamos aqui aguardando o povo pra vir almoçar. É o nosso amigo, o Toy Spilma. Com o bronzeado dele, agora ele tem piscina em casa, né? Dona Beatriz fala, vai lá, teu espirma, passa aí o azeite de dendê, se besunta todo e vai pegar uma corzinha lá na piscina. Aí vai lá o teu espirma, tá com um bronzeado que só é dele, hein? E com os olhos cor de Grêmio. Um abraço, teu espirma, aguardando o povo pra ver almoçar aqui no Clube União. Ele tá lá, ajudando o pessoal do Clube União no capricho daquela feijoada maravilhosa. Valeu, Tonho! Abração pra ti, meu querido. E pra todo mundo que tá lá, né? Ajudando, colaborando com a feijoada do Clube União, sempre tradicional e muito boa, aliás, hein? Tem mais gente chegando aqui, deixa eu ver quem tá participando. Alô, alô, bom dia!
1: Bom dia, bom dia, quero participar do sorteio da ficha da feijoada.
0: Tá participando, um abraço, minha querida. Tudo de bom pra você, como é que é o nome dela aqui? Essa é a Carmen. Ô, dona Tereza, o senhor tá aí, né? O senhor tá indo com o bigode de gradear farofa da linguicinha. Vai saborizar o bigode da Taíde com o que hoje, ô, dona Tereza?
1: Bom dia, Daniel, quero concorrer essa feijoada que eu tô com a recém, coloquei o arroz de milho pra casa agora.
0: Tempo ainda.
1: Deve

0: Já peço pro seu Francisco ir buscar
1: essa?
0: A feijoada lá com arroz. O meu pensamento é ovo, arroz e feijão vou fazer. Hoje é um zoiudo.
1: O discoador.
0: Ah, todo dia carne, né, Daniel? Vai enjoando a gente.
1: Ah, é? Eu não enjoei, não. Como é que vai pra enjoar?
0: Bom dia. Vamos ver se eu ganho esse. Não, Daniela, eu quero pra o almoço, tô começando agora. Feijoada com bilhão é muito bom.
1: Muito bem, é muito boa, né? Tá no sorteio, valeu, dona Tereza. Daí, né, caprichando um zoiudão, um disco voador pairando ali sobre as montanhas de feijão e arroz no prato, hein? Uma semente de frango, um tataxi, né? Meu Deus do céu. Bom dia, Daniel, Deus abençoe, bom final de semana, quero participar do sorteio da feijoada. Essa aqui é minha amiga Débora. Tudo bem, Débora? Um abração pra você aí, obrigado pela audiência. Dona Malu, Dona Maria Elisa Schaefer, Daniel, bom dia pra todos os ouvintes também. Tá lá nos ouvindo a Dona Malu no Porto Seguro, já firme e forte, recuperada, né? Pronta pra outra. Não, pra outra não, né? Pra outra festa, aí sim, né, Dona Maria? Um abraço. Fala, Maurinho Roglin.
2: Oi, Daniel, bom dia.
1: Bom dia.
2: É Maurinho Roglin da cidade. Fala. Queria participar dos prêmios aí do Kits Feijão, hein? Dos prêmios que tiver aí, beleza?
1: Beleza. Valeu, um abraço, valeu, tá participando, bom. Valeu. Mauri é o homem que tem o mel, hein? Tem o mel pra vender, ele vende mel ali, né, no Parque Verde. Na primeira lombada, entrando pelo lado direito da pracinha, tá a casa lá do Mauri Roglin pra vender mel, mandioca. Esse dia o pessoal tava passando a mão na mandioca dele, né, Mauri? Tava brabo aí, falava, ô Daniel, tá louco? Quer pegar a mandioca da gente, avisa, não é assim e tal. Tavam roubando mandioca dele lá, né? Brincadeira. Acabou aí essa palhaçada? Essa ousadia aí da piazada aí, ô Mauri? Um alusão pra ti, então. O homem disse que tem uma mandioca que vou te falar aí, igual o Dito. Dito lá, ó, na frente do Jareta. Nossa! Diz que ele gosta de meter mandioca no povo aí e tal.

0: repórter do tempo na Vila Celeste, Dona Rosa Niquete. Como é que tá aí? É, tá liberado pousos e decolagens do aeroporto lá de São Vicente Chico, aí da Vila Celeste? Ou só operando através de instrumentos? Bom dia! Tá chovendo aí, Dona Rosa? Vai chover ou não vai?
1: Tá chovendo aí, aqui tá chovendo. Tá chovendo.
2: E Daniel, é a Rosa Niquete da Vila Celeste. Mas agora eu tô aqui na esquina Céu Azul, na casa da minha cunhada.
0: Foi filar boia aí, né?
2: É, eu e a Maria. Tudo abraço, certo, aí. Daniel? Tudo. O que você acha? Será que vai chover hoje, Daniel? Fala aí.
0: Eu?
2: Quero participar do sorteio.
0: Bom, aqui não tá chovendo também. E eu acho que não vai chover não, Dona Rosa. Pode economizar a previsão do tempo pra semana que vem, porque não vai chover não, hein? Isso mesmo, precisa nem botar as latinhas aí pra juntar água. Não vai chover, tá? Segundo o Cimepar, inclusive, vai até dar uma esfriadinha aí na segunda, principalmente de manhã, sem previsão de chuva. Tá bom, Dona Rosa? Um abraço pra vocês, então, aí na esquina Céu Azul. Foi filar boia na cunhada dela.
2: É, nós não vamos almoçar aqui na minha cunhada,
0: ah, não?
2: Tá bom? Só viemos aqui passear ver ela.
0: Ah, tá mais meio dia? Ué, fala, mano, não, fica pro almoço. Ei, essa hora é mais caro pra ir embora. Ó, tá louco, eu ficava, hein? Pra almoçar, eu gosto de visitar amigo meu perto do meio-dia. Bom dia, Daniel. Quero participar do sorteio da Doce Lar Empório. Sou a Carol. Participando aqui também. Alô, bom dia.
3: Bom dia, Lúcia Coreia de Subsebe. Queria participar, quero participar dos sorteios que tem aí na rádio. Sou a ouvinte de todos os dias.
0: Obrigado,
3: meu querido. Bom dia.
0: Bom dia pra você também. Alô, bom dia.
3: Bom dia, Daniel. Quero participar do sorteio da Doce Lar Empório. Beleza?
0: Beleza.
3: Aquela eu preciso. Agora a feijoada já tô almoçando.
0: Ah, é?
3: Daí não precisa.
0: Então,
3: tá
0: então beleza.
3: Depois é.
0: Deixa pra quem
3: isso
0: quer.
3: Isso ali, né? É uma coisa muito boa.
0: É boa.
3: Mas é muito é forte pra pessoa idosa, né?
0: Ah, entendi agora.
3: Mas sempre é bom. Mas beleza. Um abraço, tudo de bom. Bom final de semana. E fica com Deus.
0: Fica com Deus, né? Dona Terezinha Pertilho, seu Alcebiades e o casal Grenal, né? Seu Alcebiades já sarou, já melhorou? É? Parar de roubar o time dele já? Parar de dizer que os jogadores se venderam? Qual que é a desculpa que ele usou? Um abraço aí, seu Alcebiades. O vigia de polenta brostolada. E a dona Terezinha Pertilho aí. Gremis, feliz da vida. Ô, dona Terezinha. É verdade, claro, né? A gente tá com mais idade e tal, tem alguns pratos, algum tipo de comida, tem que maneirar, comer com cuidado e tal. Mas tu pegar uma feijoada do Clube União, imagina, pensa aqui comigo. Fica só amanhando a colher no caldinho aí. Dá umas 3 colheradas só no caldinho pra sentir o gosto. Essa feijoada aí congelando, tá louco, dá pra comer feijoada um mês. Um abraço aí pra ti, seu... O seu Alcebiades, aquele alô! Bom, gente, final de semana, vocês sabem, hein? Na verdade, não é no final de semana, é no início da semana, mas aí tem um feriadão? Tem! Tem festa no CT, gente!
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5: E nunca conheceu luxo, mas viveu folgado, enfim.
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0: 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Um abraço pra família Dresch. Tudo de bom pra vocês, meus queridos. Tenha um ótimo final de semana. 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
1: Churrasco bom, chimarrão, fandango.
0: É a festa do CTG Filhos do Sul. Um abraço pro meu amigo Gauchinho. É o patrão do CTG e a primeira prenda, a dona Rosinha.
1: É disso que o velho...
0: Alô pra vocês aí da Rua Pará, né? Obrigado pela audiência também de sempre. Aquele abraço. Vamos de música gaúcha então? Já pra vocês se embalarem. Essa aqui vai lá pra turma que tá no Giareta então, né? Todo mundo olhando o Turinha ou o Giareta girar espeto debaixo do pé de manga. Mandar um abraço pro meu amigo Vinagre. Vocês ficaram sabendo da última do Vinagre? Ô, Vinagre, nem começou a chover, já tem serração. O Japão? Pois é, gente, é abduzir o Japão, hein? Vocês estão sabendo? O Japão tava andando de carro por aí e tal, né? Passando debaixo dos pés de manga. E aí, de repente, sumiu o carro dele, rapaz. O carro do Japão apareceu lá do outro lado da cidade, lá perto do Dresch, lá perto da rodoviária. E o Japão tava andando por aqui de a pé, falou, não sei, né, que foi parar meu carro, aí nós descobrimos, hein. Um disco voador abduziu o Japão, fez todos os testes que tinha que fazer com ele, mas largou o Japão longe do carro, gente. Aí é sacanagem esses extraterrestres também, né, ô Japão. É brincadeira, hein, ô Vinagre. Sacanagem, podia largar perto do carro, né. Aí o Japão falou, eu sei que eu tô aqui, eu acho meu carro eu tinha deixado por aqui, agora não sei onde é que tá. Tava atordoado de andar de disco voador.

Pois é, um abraço, meu amigo Vinagre, Japão, hein? Tudo de bom pra ele e tal. É, não posso falar que foi o Barba que me contou, tá, Japão, da tua abdução aí, dos extraterrestres e tal. Os ET pegaram o cara do Japão, largaram lá na rodoviária, como é que o homem vai embora? Teve que ir de a pé aí. E o pior é não saber onde é que tá o carro, né? Tá louco? Essas amnésias que dá na gente aí. Esses ET também não perdoam a gente. Um abraço aí, meu amigo Vinagre, Japão, né? Um abraço pro Barba também. Aliás, no Barba agora ele tem serviço de levar os clientes para o repouso, né? Se a gente tinha um rapaz lá, o meu amigo. Meu amigo lá de Pato Branco, não posso falar que é o cabeçote, senão vou tirar sarro dele. Ele é o pai evitar contusões leves na costela e na região do pulmão e do coração. Levaram o cabeçote na cadeira. Eles sentaram, pois eles pegaram a cadeira e levaram até os seus aposentos, que é lá no sofá do Virso. Léo, um abraço aí. É cada uma também, hein, que eu vou te falar. Um alô pra vocês aí lá no Barba. Hoje também, com certeza, tá saindo lá no Barba um, né, alguma coisa. Alguma coisa sempre sai por lá, né? Um alô pro Barba e a sua equipe. 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Menino campeiro, vai lá pra turma no Jareta, vai pro Nil, vai pros Dresch, estão lá, provavelmente. Meu amigo Turrinha, e pro Jareta, hoje tá vestido de toalha de mesa.

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12: 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Olha só esse caso aqui, gente. Mais de 20 dias depois de uma picada de aranha marrom, um morador aqui de Santa Helena enfrenta ainda complicações de saúde e teve que ser transferido para um hospital de Cascavel. Ele já estava em Toledo, né, há 7 dias e foi transferido para Cascavel. A picada ocorreu no pé e provocou uma lesão que se foi agravando ao longo dos dias, né? Segundo informações, o paciente apresentou complicações relacionadas à circulação sanguínea e teve que ser encaminhado para o hospital de referência em Cascavel para passar por um cateterismo. A evolução do quadro reforça a importância de procurar atendimento médico quanto antes, diante da picada de uma aranha marrom. A demora na busca por atendimento pode dificultar o tratamento e fornecer agravamento, como esse caso aí. A aranha marrom é conhecida por provocar lesões que podem evoluir da forma grave. Feridas que surgem acompanhadas de dor, inchaço, alteração na coloração da pele, mudança no aspecto da lesão, também tem que ser avaliada sempre. Gente, esse caso fica de alerta. Suspeita de picada, surgimento de uma lesão, sem causa aparente, porque muitas vezes a gente nem vê, né? Que foi mordido aí, ou picado, no caso, pela aranha. Espere, não espere o quadro se agravar, melhor dizendo, né? Procure atendimento o quanto antes. Olha só o que causou essa picada dessa aranha marrom nesse paciente, nesse homem aqui de Santa Helena. Foi internado em Toledo, estava 7 dias em Toledo e teve que ir agora para Cascavel fazer um cateterismo em razão das complicações depois dessa picada de aranha aí. Fique atento! Bom, tá acontecendo hoje lá na UTFPR também.

Tem o Hackathon. Na verdade, aqui em Santa Helena foi batizado de Hackara, né? O Hackathon da Terra das Águas. 45 participantes estarão numa maratona de inovação hoje lá na faculdade, hein? A abertura oficial foi hoje pela manhã e deve continuar, ou melhor, foi ontem, né? Foi ontem a abertura, ontem à noite. Deve continuar na manhã de hoje e vai até esse domingo. A professora Paula Zarelli destacou que as mobilizações do campus já começaram bem antes, né? A edição superou a expectativa inicial de público. Era esperado 40 participantes, 45 ao total. Muito legal. A iniciativa integra o Super Hackathon, que também teve início simultaneamente em outras cidades. Está acontecendo em Cascavel, está acontecendo também em Marechal Cândido Rondon, Toledo, né? E os participantes têm pela frente um fim de semana de imersão, desenvolvimento, troca de conhecimentos. Os desafios são...

0: São Paulo jogam pelo Brasileirão Feminino também. É jogo importante, né? O Grêmio busca a classificação inédita e quebrar um tabu também contra o São Paulo. O Tricolor dos Pampas vai ter transmissão do GE. Esse jogo aí, pra quem interessa, acompanhar Grêmio São Paulo pelo futebol feminino. O jogo vai ser hoje às 16h30. E o Internacional? Eu não gosto de ficar falando aquilo, soltando aquele negócio, o pessoal fica tirando sarro do Inter. Mas tem horas que não dá, né? Ficam pedindo aqui, os ouvintes. E aí, falou, Daniel, coloca lá, ó. Aquela senhorinha falando, comentando sobre o Inter. Eu não gosto de colocar isso, gente. Isso aí é humilhação. É triste.
1: Mas também, olha aqueles coitadinhos de vermelho. Eles não sabem de jogar. Coitado. Claro que os outros ganham,
0: sim. Bom, vamos parar com a zoeira. Chega. O Inter joga em Porto Alegre. Vai

0: Bom, olha, só se der tempo também, senão não vai dar aqui, porque já tem horário eleitoral gratuito aí, acho que vou ficar devendo o áudio. Ei, não tá fácil. Bom, então vamos aí pro sorteio. Não vai dar pra colocar o áudio aí, mas obrigado ao meu mano Maurício Carvalho da Silva, te amo muito, aquele alô. Então lá no meio do mato, pelo jeito, estão caçando o quê? Tio Tabs?
1: Bom dia, Daniel. Tudo bem? Daniel, você sabe o que é esse barulhinho aí? Você sabe o que isso significa? É o barulho do início da festa. Nossa Senhora Aparecida já está se preparando.
0: Estão cortando lenha. Muito bem. Boa. É, antes de tudo tem que ter a lenha para fazer o churrasco. Então já se prepare, hein? Vem aí a festa Nossa Senhora Aparecida no bairro Vila Rica, né? Muito legal. Valeu aí, um abraço pro Maurício. Hoje é dia do irmão, um abraço a todos os meus irmãos também. E os irmãos de sangue também, um abraço pro Nilmar, né? Os irmãos de vida. Meu amigo Baço, Negro, Sabão, tem todo mundo aí. Bom, vamos pro sorteio, Daniel. Vamos lá, senão vai acabar o programa, homem. Vamos pro sorteio primeiro do Calcimo. Vamos ver quem vai ser o ganhador. Marli Grafunder, você ganhou o Calcimove. E agora a feijoada, vamos lá. Atenção, atenção, hein? Ganhador da feijoada, ganhadora, foi minha amiga Débora. Débora, você ganhou a feijoada do Clube União. Gente, eu tô indo nessa, agradecendo a vocês pela audiência e pela sintonia. Vem aí na sequência o programa da Lara, depois do horário eleitoral gratuito. Um alô pra todos. Segunda-feira estaremos ao vivo, direto da festa do CTG. E eu espero vocês lá. Um abraço, tudo de bom e um bom final de semana. Fui!
2: Amigos, estamos de volta no seu rádio, mais um programa da LAR Cooperativa Agroindustrial. Hoje é sábado, dia 5 de setembro de 2026. No primeiro sábado do mês, o espaço aqui é do Conselho Consultivo. Estamos em linha com o coordenador do Conselho, associado Lauro Schwitt. Boa tarde, seu Lauro. Inicialmente destacando as principais atividades desse último mês.
3: Boa tarde, nossa saudação aos ouvintes do programa da LAR, especialmente os associados da LAR Cooperativa, da LAR Cred. Entrando direto no assunto, as atividades do Conselho Consultivo, nós tivemos mais uma etapa do curso de formação, de certificação de conselheiros, momentos importantes, sempre comentado ao longo dos quase 2 anos já,

0: ações propostas no, que seriam levadas à tarde para as AGE e também poder tomar conhecimento e poder apoiar a diretoria naquilo, o conselho, naquilo que se propõe em termos de alterações. Então, um momento muito importante, de grande responsabilidade da liderança, do quadro social, quando se debruça em cima de uma mudança do estatuto, buscando adequar ao momento exigido pela cooperativa, quando se fala em gestão da cooperativa. Então, foram a boa participação dos associados nas assembleias, tudo aprovado por unanimidade. Então, mostra que a diretoria, o conselho, está alinhada com o pensamento dos associados, que tem a preocupação em dotar a cooperativa de ferramentas para que ela possa continuar se desenvolvendo com segurança e dando tranquilidade para que o produtor possa investir nas atividades que a cooperativa gera oportunidade e, com isso, tornando ela mais profissional, a gestão mais profissional e, com isso, gerando segurança e certeza que teremos um futuro promissor da cooperativa.
1: O senhor Irineu já falou alguns pontos dessas mudanças, já destacou esse assunto na quarta-feira, quando a sua participação aqui no programa. O senhor também quer acrescentar algum desses pontos aí que foram então aprovados nas assembleias gerais extraordinárias?
0: Especialmente a adequação do estatuto da LAR Cred e da LAR quanto à questão da gestão, modelo de gestão. Eu, quando estive na diretoria, participando lá em 2017, 2018, a gente deu um passo importantíssimo, uma mudança na forma de gestão da cooperativa, quando criamos as três superintendências de negócios, e com isso gerou uma profissionalização maior das atividades, enfim, um foco do superintendente nas suas áreas. Isso gerou oportunidade de crescimento da cooperativa, com certeza. E agora o passo novo, onde se busca então, através da mudança do sistema de gestão, onde que o conselho, a diretoria eleita do associado, passa a ter uma função mais estratégica de acompanhamento, de geração de metas, enfim, e a contratação em todo um presidente executivo, uma diretoria executiva contratada, que deve cuidar dos negócios no dia a dia, liberando a diretoria do conselho para que ela possa ter um contato maior com o associado, com a sociedade, enfim, e claro que com a obrigação e de acompanhamento dessa gestão da diretoria contratada, para que possa seguir sempre os parâmetros, os princípios daquilo que a cooperativa sempre primou, né? Da cooperação, para gerar oportunidade para o associado, para isso que ela existe. Então, um momento importantíssimo destacar esse ponto, é um passo importante destacado pelo presidente, mas queremos reforçar como líder aí do conselho consultivo que estamos cientes, estamos muito felizes, né, por esse passo, e com certeza trará grandes benefícios para a gestão da cooperativa e a perenidade dela, segurança, enfim, quando tiver que fazer sucessão de diretoria. Isso já ajuda bastante para que a cooperativa continue com seus negócios acontecendo e as mudanças ocorrendo de acordo com a necessidade.
1: E na quarta-feira à tarde, né, Solar, o lançamento da unidade industrial de peixes em Missal. De uma forma geral, abrangente, tem um momento histórico.
0: Realmente esse ponto na questão dessa nova atividade de peixe, embora a cooperativa já na aquisição da unidade de São Miguel do Iguaçu, uma unidade pequena, mas que dá aí a oportunidade de se preparar cada vez mais para enfrentar esse novo desafio, uma atividade nova para a cooperativa LAR. Mas, da minha parte, dizendo assim, vejo com felicidade essa entrada cooperativa nessa atividade, porque sei do anseio dos associados que pediam e cobravam da diretoria que a LAR entrasse nessa atividade para que ele pudesse desenvolver mais essa atividade na sua propriedade, gerando mais renda, rentabilidade, mas queriam que a cooperativa fizesse, tomasse a frente, né? Então, chegou o momento e vemos com satisfação que realmente o projeto pomposo, vamos chamar assim, é desafiador para a cooperativa, para essa atividade, mas também gera oportunidade para o associado investir, terá que investir também, para que ele possa aproveitar essa geração aí de uma nova atividade que com certeza trará benefício. Na quarta-feira, estando junto lá no lançamento, conversando com os associados, já via com satisfação alguns que já estão integrados desse passo da cooperativa e essa geração de oportunidade para ele, para a família do associado, então, para que o jovem possa encontrar mais um ponto de investimento e buscar a sua viabilidade ficando na propriedade. Então, tá de parabéns à cooperativa,

0: por mais esse passo.
1: Muito bem. Quanto à outra atividade do momento, é a lavoura de verão, implantação da lavoura do soja aí. Clima está favorável para esse plantio, zoneamento agrícola também já liberando, enfim. Agora é hora de agir e plantar com qualidade.
0: É, exatamente. A gente percebe que alguns produtores já iniciaram o plantio, né, dentro da janela permitida. As chuvas que tivemos essa semana foram importantes para que traga umidade para o solo e possa desenvolver algumas atividades ainda de preparo do solo, mas já é um momento de iniciar o plantio. Então, temos percebido aí a movimentação do mercado em função de clima, principalmente clima americano, alguma dificuldade de produtividade das lavouras lá, gera oportunidade de preços um pouco melhor aqui no Brasil, para que o produtor possa estar muito atento a isso, né? Buscar conhecer aí as nuances de mercado e em algum momento travar alguma posição, fazer um preço médio, né? Não vamos conseguir o preço máximo em tudo, então é preciso se assegurar e fazer algum contrato antecipado, buscando uma média de preço, né? Então, um momento importante, o sociedade está preparado, orientado, enfim, temos alguma ameaça de clima, mas a nossa região deve passar muito bem nesse momento aí, com bastante chuva, e com isso ter uma produtividade e rentabilidade do seu labor de verão, que inicia agora.
1: Muito bem, senhor Lauro. Obrigado pela participação aí, bom final de semana, ótimo plantio, até uma próxima oportunidade.
0: Eu que agradeço a oportunidade e desejo aí um bom final de semana a todos os associados e sucesso aí no plantio que se inicia nessa lavoura de verão.
1: Agradecemos a participação aqui do associado Lauro Suete, coordenador do Conselho Consultivo. Obrigado a você pela companhia, bom final de semana, até terça-feira. Segunda-feira, feriado nacional. Um grande abraço a todos.

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1: Coleta seletiva não será realizada no feriado de 7 de setembro em Santa Helena. Colônia de pescadores de Santa Helena recebe 40 barcos e 63 kits de pesca. Trump endossa crítica de senador que acusou o Brasil de ser injusto com o agro nos Estados Unidos. Polícia investiga fraude de mais de 2 milhões de reais envolvendo tratores agrícolas. Quase 2 toneladas de maconha são encontradas em cargas de estruturas metálicas. 3 réus são condenados em caso de assalto que resultou na morte de 6 pessoas. 3 empresas restringem voos com pista molhada em aeroporto da região. Presidente do STF defende fim do inquérito das fake news em meio a embate de Moraes com Mendonça. Sem citar nomes, Lula diz que ninguém pode usar cargo em nome da democracia. Meningite meningocócica é confirmada na região em criança de 4 anos de idade. Ofensiva de Alexandre de Moraes contra Mendonça surpreende advogados que a classificam como sem precedentes. Grafite dá nova vida ao viveiro municipal de Itaipulândia e fortalece educação ambiental. Estas e outras notícias você acompanha a partir de agora em Rotativa no Ar, edição deste sábado, 5 de setembro de 2026.
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2: Homem invade salão, atira na ex e tenta tirar a própria vida. Um homem de 45 anos de idade foi denunciado pelo Ministério Público do Estado do Paraná por tentativa de feminicídio contra a ex-companheira de 31 anos de idade dentro de um salão de beleza em Curitiba. O crime aconteceu no dia 25 do mês passado. As imagens de câmeras de segurança mostram o momento em que o homem chega ao estabelecimento armado e discute com a ex-companheira na entrada. Em seguida, ele força a entrada do salão e os dois continuam discutindo. Durante a briga, o homem empurra a mulher algumas vezes. Depois, ele atira contra ela. Na sequência, também dispara contra a própria cabeça e cai no chão. Mesmo ferida, a mulher consegue sair do salão e corre para a calçada, onde cai ensanguentada e pede ajuda. Pessoas que estavam nas proximidades prestam os primeiros socorros e acionam atendimento de emergência. Os dois foram encaminhados para hospitais de Curitiba e sobreviveram. Além da tentativa de feminicídio, o Ministério Público denunciou o homem pelo crime de perseguição majorada, conhecido como stalking. Segundo a investigação, entre os dias 9 de junho e 22 de agosto, ele teria enviado ameaças à ex-companheira por aplicativos de mensagens e passado a rondar locais onde ela estava. A denúncia foi oferecida na quinta-feira. O Ministério Público também pediu que o homem seja condenado ao pagamento de pelo menos 50 mil reais por danos morais à vítima. Após o crime, o homem deixou uma carta na qual apresenta a própria versão para o que aconteceu. No texto, ele atribui a situação ao fim do relacionamento, afirma ter entrado em depressão, perdido o emprego e se afastado dos filhos, além de fazer críticas à lei Maria da Penha. Polícia investiga possível fraude de mais de 2 milhões de reais envolvendo tratores agrícolas. Uma investigação sobre a suposta falsa comunicação de furto de 2 tratores agrícolas para pedido de indenização a uma seguradora resultou na prisão de 2 investigados ontem no norte do Paraná. A Polícia Civil cumpriu mandados em Londrina, Jandaia do Sul e Maringá. Os tratores relacionados aos números de chassi envolvidos no caso foram adquiridos por aproximadamente 2.230.000 reais. Segundo a delegada Mayara Dias, a investigação começou depois que foi comunicado o suposto furto das 2 máquinas e solicitada a indenização à seguradora. Durante a apuração, porém, um dos tratores foi localizado em manutenção em uma concessionária de Maringá. A polícia afirma que os números de chassi informados no sinistro correspondiam a máquinas pertencentes a um terceiro. O proprietário apresentou

0: Ou notas fiscais, seguros, registros de manutenção e histórico de utilização e declarou que nunca negociou os tratores com os investigados, mantendo os equipamentos sob sua posse e uso. As máquinas vinculadas aos chassis foram adquiridas por R$1.650.000 e R$582.500, respectivamente. Durante as buscas em Londrina, um dos alvos foi preso em flagrante por porte ilegal de arma de fogo, acessório ou munição de uso permitido em Jandaia do Sul. Outro investigado foi preso em cumprimento a mandado de prisão. Em Maringá, foram realizadas buscas contra dois alvos. A Polícia Civil investiga possíveis crimes de estelionato e comunicação falsa de crime, além de outros delitos que eventualmente sejam identificados no decorrer da apuração. Os materiais apreendidos serão analisados para esclarecer a participação de cada investigado no caso. Quase 2 toneladas de maconha são encontradas em cargas e estruturas metálicas. A Polícia Rodoviária Federal apreendeu 1.954 quilos de maconha escondidos em um caminhão baú na tarde de ontem em Cambé, no norte do estado. O veículo foi abordado por policiais rodoviários federais na BR-369. Durante a fiscalização da carga, as equipes encontraram diversos fardos da droga escondidos em meio a estruturas metálicas que estavam paletizadas. Após a retirada e pesagem do entorpecente, a apreensão chegou a quase 2 toneladas. O motorista foi preso em flagrante por tráfico de drogas. Ele, o caminhão e a carga de maconha foram encaminhados à Polícia Judiciária em Cambé. A Polícia Rodoviária Federal não informou a origem e o destino da carga, nem o valor estimado da droga apreendida. 13 empresas de aviação restringem voos com pista molhada em aeroporto da região. As 3 companhias aéreas que operam no aeroporto de Cascavel passaram a restringir pousos e decolagens quando a pista estiver molhada. A medida envolve Azul, Gol e Latam e foi adotada de forma preventiva e temporária após a saída de pista de um Airbus A320 na segunda-feira. A informação foi confirmada pela Associação Brasileira das Empresas Aéreas. Segundo a entidade, as operações no aeroporto de Cascavel permanecem seguras, mas as empresas aguardam os resultados preliminares da investigação sobre o caso antes de definir novas medidas. Com a restrição em situações de chuva, voos com chegada ou saída de Cascavel poderão ser direcionados para o aeroporto de Foz do Iguaçu. A medida também impede que o aeroporto de Cascavel seja utilizado como alternativa para pousos que não possam ser realizados em Foz do Iguaçu enquanto as restrições estiverem em vigor. O Airbus A320, envolvido na ocorrência, ainda permanece no aeroporto de Cascavel. A aeronave passa por uma troca de motor e até o momento não há previsão para a saída do local. A ABAR, que é a Associação Brasileira das Empresas Aéreas, informou que as empresas aguardam os resultados preliminares do evento para a adoção de eventuais medidas de segurança pelos operadores aéreos e aeroportuários. Depois dessas providências, a expectativa é que as operações voltem ao normal. A Transitar, responsável pela administração do aeroporto, informou que a pista estava molhada no momento da ocorrência, mas apresentava índices dentro dos limites de segurança operacional previstos pela regulamentação da aviação civil. Segundo a autarquia, os laudos técnicos vigentes apontam que o pavimento está em conformidade e apresenta as condições necessárias de aderência para pousos e decolagens, inclusive com pista molhada. A investigação para identificar os fatores que levaram a aeronave a sair dos limites laterais da pista e é realizada pelo CENIPA.
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2: 12 horas e 21 minutos.
0: 13 empresas de aviação restringem voos com pista molhada em aeroporto da região. As três companhias aéreas que operam no aeroporto de Cascavel passaram a restringir pousos e decolagens quando a pista estiver molhada. A medida envolve a Azul, Gol e Latam e foi adotada de forma preventiva e temporária após a saída de pista de um Airbus A320 na segunda-feira. A informação foi confirmada pela Associação Brasileira das Empresas Aéreas. Segundo a entidade, as operações no aeroporto de Cascavel permanecem seguras, mas as empresas aguardam os resultados preliminares da investigação sobre o caso antes de definir novas medidas. Com a restrição em situações de chuva, voos com chegada ou saída de Cascavel poderão ser direcionados para o aeroporto de Foz do Iguaçu. A medida também impede que o aeroporto de Cascavel seja utilizado como alternativa para pousos que não possam ser realizados em Foz do Iguaçu enquanto as restrições estiverem em vigor. O Airbus A320, envolvido na ocorrência, ainda permanece no aeroporto de Cascavel. A aeronave passa por uma troca de motor e até o momento não há previsão para a saída do local. A ABAR, que é a Associação Brasileira das Empresas Aéreas, informou que as empresas aguardam os resultados preliminares do evento para a adoção de eventuais medidas de segurança pelos operadores aéreos e aeroportuários. Depois dessas providências, a expectativa é que as operações voltem à normal. A Transitar, responsável pela administração do aeroporto, informou que a pista estava molhada no momento da ocorrência, mas apresentava índices dentro dos limites de segurança operacional previstos pela regulamentação da aviação civil. Segundo a autarquia, os laudos técnicos vigentes apontam que o pavimento está em conformidade e apresenta as condições necessárias de aderência para pousos e decolagens, inclusive com pista molhada. A investigação para identificar os fatores que levaram a aeronave a sair dos limites laterais da pista e é realizada pelo CENIPA.
6: Indicadores agropecuários com Diego Brião. Soja.
7: Os contratos futuros com vencimento em setembro registraram queda nos Estados Unidos na sexta-feira. Na Bolsa de Chicago, a cotação era de US$ 12,93 por bushel. Valores no mercado físico, no Brasil, por saca de 60 quilos. Estado do Mato Grosso, cidade de Rondonópolis, R$ 144,30. Bahia, região oeste, R$ 144,75. E Rio Grande do Sul, Nonoais, R$ 138.
6: Boi gordo.
7: Em São Paulo, na B3, os contratos com vencimento em setembro eram negociados ao final da sexta a R$ 358,90 por arroba. Houve elevação de 0,25% no dia. Boi à vista, no Mato Grosso, em Cuiabá, R$ 321,30 por arroba.
6: Café.
7: Os contratos futuros de café arábica com entrega prevista para setembro terminaram a sexta em Nova York, nos Estados Unidos, em queda. A cotação era de R$ 2.196,06 por saca de 60 quilos. No Brasil, no mercado físico, valores do café arábica tipo 6 por saca de 60 quilos. Minas Gerais, Varginha, R$ 1.720 e São Paulo, Franca, R$ 1.700.
6: Milho.
7: Valores no mercado físico, por saca de 60 quilos. Paraná, Marechal Cândido Rondon, R$ 58. Valor em estabilidade na comparação com a cotação anterior. E Goiás, Rio Verde, R$ 61, também em estabilidade.
6: Trigo.
7: Valores no mercado físico, por saca. Rio Grande do Sul, Nonoai, R$ 70, em estabilidade. E Paraná, Marechal Cândido Rondon, R$ 78, em elevação.
6: Cana-de-açúcar.
7: Os contratos futuros de açúcar com entrega prevista para outubro terminaram a sexta em Nova York em estabilidade. A cotação era de 18,07 centes de dólar por libra peso. No Brasil, em São Paulo, a saca de 50 quilos de açúcar cristal fechou o dia cotada a R$ 116,79 em elevação.
6: Feijão.
7: Preço médio por saca no atacado no Paraná. Feijão carioca tipo 1, R$ 274,27 em estabilidade. E feijão preto tipo 1, R$ 199,31 também em estabilidade.
6: Arroz.
7: Valores no mercado físico por saca de 50 quilos. Rio Grande do Sul, média estadual, R$ 80 em estabilidade. E Santa Catarina, Rio do Sul, R$ 70 também em estabilidade.
3: Plano Safra avança enquanto renegociação de dívidas segue lenta.
8: O financiamento da Safra 2026-2027 passa por duas situações distintas neste começo de ciclo. Em menos de um mês em vigência, as novas contratações do Plano Safra vêm avançando. O programa destinará mais de R$ 622 bilhões nas duas categorias, empresarial e familiar. Em paralelo com o novo Plano Safra, também foi publicada a medida provisória que renegocia as dívidas rurais para aqueles produtores que acumularam prejuízos ao longo das últimas safras em razão das condições climáticas. Em meio a um cenário complexo e marcado por retrações e desconfiança, os produtores buscam créditos para garantir o funcionamento das propriedades rurais. Uma das principais instituições financeiras que atua no setor agropecuário do país, o Sicredi, já liberou R$ 5,6 bilhões para o financiamento agrícola apenas no primeiro mês de Plano Safra. Boa parte desse recurso é voltado para o custeio das propriedades, como explica o presidente da Central Sicredi Sul-Sudeste, Márcio Porte.
9: Por vezes tem anos em que as operações de investimento crescem mais, principalmente quando nós anos atrás tivemos taxas de juros de 2% para financiamento de maquinário, então muitos produtores compraram seus maquinários naquele momento e neste momento é o custeio que mais pesa, eu diria assim, né? Que é mais procurado pelo produtor.
8: Já em relação às dívidas, o Rio Grande do Sul é um dos estados com mais agricultores endividados ao longo dos últimos anos. No território gaúcho, o Sicredi também é um dos principais financiadores do Plano Safra, tendo liberado R$ 22 bilhões para contratos durante a safra 2025-2026. Já em relação à renegociação das dívidas, a partir da medida provisória 1376, o banco assinou 2 mil contratos, que totalizam R$ 300 milhões no estado neste primeiro mês de vigência. Embora considere um volume positivo, Porte chama atenção para um comportamento de produtores que têm aguardado mudanças no texto da medida provisória, o que pode ser, segundo ele, uma decisão arriscada.
9: Então, esse é um fato, a gente percebe muito produtor não vindo ainda buscar a sua prorrogação, justamente pela expectativa de um maior enquadramento. E eu diria que isso, por vezes, é negativo, né, porque ele já... Nós temos um limite global aí no país, né, para operações, temos um prazo também definido para essas prorrogações. Eu diria que o produtor que se enquadra hoje, ele deveria já procurar a sua instituição financeira para fazer a sua adesão à prorrogação. Esse é o melhor momento, eu diria, né, aproveitar o que já está aprovado em termos de prorrogação e não esperar eventualmente algo que a gente não sabe se ainda vai sair.
8: O prazo para adesão do novo modelo de parcelamento das dívidas rurais vai até o dia 12 de novembro. Já no caso do Plano Safra, as contratações podem ser feitas até junho do próximo ano. Produção e reportagem, Eduardo Amaral.
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2: 12:31.
3: Presidente do STF defende fim do inquérito das fake news em meio a embate de Moraes com Mendonça. O presidente do Supremo Tribunal Federal, STF, Edson Fachin, defendeu ontem o fim do inquérito das fake news. Ele afirmou que esta era uma das três metas urgentes de sua gestão. Ele deu as declarações ao lado do presidente da República, Luiz Inácio Lula da Silva. Disse Fachin: os acontecimentos recentes demonstram o acerto e a urgência de três metas da nossa gestão: a adoção de um código de ética, o fim do inquérito das fake news e a modernização do sistema de justiça. A declaração do presidente acontece em meio ao embate do vice-presidente da Corte, Alexandre de Moraes, e o ministro André Mendonça, que é o relator da Operação Compliance Zero na Corte. Mais cedo, Fachin havia decidido retirar um requerimento de Moraes para investigar Mendonça no inquérito 4781, o inquérito das fake news ou do fim do mundo. Fachin disse ainda que nenhuma autoridade está acima dos poderes da República e nem da Constituição, e que os fatos apurados são graves e não permitem atalhos. Disse Fachin: nenhuma autoridade está acima da Constituição. Fachin finalizou indicando que não deve ser esperada nenhuma medida para logo. Ele declarou que a gravidade dos fatos não admitiria atalhos. A resposta, prometeu o magistrado, será firme, proporcional e rigorosa. Aberto em 2019 por Dias Toffoli, então presidente do STF, o inquérito das fake news inicialmente investigava críticas à corte pelo desmonte da Lava Jato. Alexandre de Moraes foi indicado relator sem sorteio e permaneceu com a hegemonia de todas as suas decisões. Sem citar nomes, Lula diz que ninguém pode usar cargo em nome da democracia. O presidente Luiz Inácio Lula da Silva disse ontem em Brasília que ninguém pode usar o cargo em nome da democracia. Lula esteve lado a lado com o presidente do Supremo Tribunal Federal, Edson Fachin, pela primeira vez desde que foi instalada a crise na corte. A declaração do presidente foi vista como um recado ao ministro do STF, Alexandre de Moraes, que na véspera tentou enquadrar o colega André Mendonça no inquérito das fake news. Fachin retirou ontem a investigação contra Mendonça do inquérito e mais tarde também prometeu o fim da ação penal 4781. Lula fez em seguida um discurso enfático em nome da credibilidade das instituições. Desde ontem, Lula tem reagido à crise institucional da Suprema Corte, que se instalou depois que Mendonça derrubou o sigilo de investigações que mostraram a extensão da intimidade de Moraes com o caso Master. Lula procura se distanciar do escândalo e capitalizar com a situação, atribuindo ao próprio governo a responsabilidade pelas investigações. Disse o presidente: todo mundo tem que estar subordinado aos mesmos trâmites da legislação. A Suprema Corte está sob muita expectativa da sociedade brasileira. Está nas tuas costas e nas costas de Gonê a responsabilidade de passar o mínimo de tranquilidade sem esconder absolutamente nada. Entre todos os presidenciáveis, Lula foi o único que não se pronunciou imediatamente sobre o caso. O petista ignorou que, no mês passado, houve uma reunião entre ele, o presidente do Senado Federal, Davi Alcolumbre, e Cristiano Zanin na casa de Alexandre de Moraes, que recentemente apareceu ainda mais implicado no escândalo. O encontro de Lula com Moraes, Alcolumbre e Zanin selou uma reconciliação após meses de afastamento entre o presidente da República e o presidente do Senado. Críticos apontaram a incompatibilidade de ministros da Suprema Corte promover encontros de articulação política entre representantes de outros poderes da República. Nunca foi conhecido completamente o teor desta reunião.
0: Meningite meningocócica é confirmada na região em criança de 4 anos de idade. Um caso de doença meningocócica, também conhecida como meningite meningocócica, foi confirmado em uma criança de 4 anos de idade, matriculada no CEMEI Doce Infância, no bairro Cataratas, em Cascavel. A confirmação foi divulgada ontem pelas secretarias municipais de saúde e educação. Segundo o município, a situação está sendo acompanhada pelas equipes responsáveis e medidas preventivas já foram adotadas. Após a confirmação, a vigilância epidemiológica iniciou uma ação de bloqueio entre os contatos próximos da criança. O objetivo é prevenir novos casos e interromper uma possível cadeia de transmissão. Os alunos identificados pela equipe de saúde como contatos próximos receberão rifampicina, medicamento utilizado de forma preventiva nessas situações. A medicação será entregue acompanhada de receita e deverá ser administrada conforme as orientações médicas. Segundo o município, a medida segue protocolos e diretrizes estabelecidos pelo Ministério da Saúde. A administração municipal ressaltou que não há motivo para alarde ou pânico, mas orienta as famílias a seguirem corretamente as recomendações repassadas pela vigilância epidemiológica. Como medida preventiva, as crianças do CEMEI Doce Infância não participam.

0: paradas para receber as crianças, caso haja necessidade. Pais e responsáveis que tiverem dúvidas estão sendo orientados a entrar em contato com o plantão da Vigilância Epidemiológica de Cascavel.
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5: 12:38.
6: Ofensiva de Alexandre de Moraes contra Mendonça surpreende advogados que a classificam como sem precedentes. A decisão do ministro Alexandre de Moraes do STF de pedir a investigação do colega André Mendonça no inquérito 4.781, conhecido como Inquérito das Fake News ou Inquérito do Fim do Mundo, provocou reações de advogados que classificaram a iniciativa como sem precedentes, indefensável e um ataque à própria corte. Os juristas também questionaram o uso do inquérito para apurar a conduta de um ministro do STF e apontaram abuso de poder e agravamento da crise institucional no tribunal. Moraes atribuiu a Mendonça supostas irregularidades na condução de apurações que envolve o próprio Moraes e Daniel Vorcaro, ex-dono do Banco Master. A ofensiva de Moraes ocorreu 2 dias depois de Mendonça retirar o sigilo de documentos produzidos pela Polícia Federal a partir da análise do celular de Vorcaro. O material reúne mensagens e informações sobre a relação entre o empresário e Moraes e passou a integrar as apurações conduzidas por Mendonça. Em publicação na rede social X, o advogado Adriano Soares da Costa classificou a iniciativa de Moraes como um ato de desespero. Segundo ele, o uso do inquérito das fake news contra Mendonça sob alegação de usurpação de competência contraria o regimento do STF e a finalidade original do procedimento. Soares Costa afirmou que a medida representa um ato de abuso de poder e um ataque à própria corte. Ele também classificou o episódio como um gesto de loucura institucional. O advogado Horácio Neiva também se manifestou sobre o caso. Sem precedentes na história do país, indefensável e gravíssimo, escreveu no X. Em outra publicação, afirmou que o episódio fornece exemplos para uma discussão sobre a lei de abuso de autoridade. Lula afirma ter dito a Trump que Brasil não aceita interferência nas eleições. O presidente Lula afirmou ontem ter dito ao presidente dos Estados Unidos, Donald Trump, que o Brasil não aceita ingerência de ninguém nas eleições. Os dois conversaram por mais de uma hora por telefone no dia 21 de agosto passado. Questionado se acredita em uma tentativa de interferência dos Estados Unidos, Lula disse que, caso aconteça, Trump vai perder. Se tiver, vai perder. Eu disse para o Trump isso, afirmou Lula. Disse para ele: seguinte, nós não aceitamos ingerência de ninguém nas eleições. E, se entrar, vai perder, declarou o petista em entrevista a uma rádio. Em julho passado, os Estados Unidos determinaram um novo tarifaço contra o Brasil, que pode chegar a uma sobretaxa de até 37,5%, a depender do produto. As tarifas foram divididas em 2 etapas, a primeira de 25% e a segunda de 12,5%. Após o anúncio, o secretário de Estado americano, Marco Rubio, disse que Lula colocou o próprio ego acima da negociação. O presidente rebateu e afirmou que Rubio é um bolsonarista que odeia o Brasil. Apesar das críticas ao secretário, Lula sempre reforça que sua relação com Trump é boa.
0: Grafite dá nova vida ao viveiro municipal de Itaipulândia e fortalece a educação ambiental. Uma ação conjunta entre a Secretaria Municipal de Meio Ambiente de Itaipulândia, Itaipu Binacional e o Núcleo de Cooperação Socioambiental transformaram o viveiro municipal São José de Itavó em uma

0: verdadeira galeria ao ar livre. Ontem, os alunos do Colégio Estadual Tiradentes participaram de uma oficina gratuita de grafite que uniu expressão artística, sustentabilidade e valorização dos espaços públicos no distrito de São José de Itavó. Coordenada pelos gestores municipais de educação ambiental e ministrada pelo grafiteiro toledano Isaac Souza de Jesus, a atividade de 8 horas combinou teoria e prática. Durante a oficina, os estudantes aprenderam técnicas da modalidade e colocaram a mão na massa para criar um novo painel no local. Além de embelezar o ambiente frequentado pela comunidade, a intervenção utilizou a arte como ferramenta pedagógica para conscientizar os jovens sobre a conservação dos recursos naturais e reforçar a importância da preservação ambiental na região.
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2: O Dia da Independência do Brasil foi proclamado no dia 7 de setembro de 1822 pelo então príncipe regente Dom Pedro de Alcântara. O episódio ficou marcado como o Grito da Independência, pois Dom Pedro teria dito em alto e bom som a frase: "Independência ou morte". A guarda que o acompanhava às margens do Riacho Ipiranga em São Paulo. O dia 7 de setembro é um feriado nacional, segundo a lei número 662, de 6 de abril de 1949.
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5: 12 horas e 44 minutos.
6: Trump endossa críticas de senador que acusou o Brasil de ser injusto com o agro nos Estados Unidos. O presidente dos Estados Unidos, Donald Trump, compartilhou uma publicação do senador republicano Chuck Grassley, na qual acusa o Brasil de ser injusto com o agronegócio americano. O congressista fez um apelo ao governo federal, pedindo ações para reduzir os preços de fertilizantes, sementes e outros insumos agrícolas necessários para os produtores nacionais. A situação é a seguinte: empresas americanas que produzem sementes, fertilizantes e produtos químicos estão vendendo seus produtos no exterior, e particularmente no Brasil, com grandes descontos, o que é injusto para o agricultor americano. No caso da semente de milho, os agricultores americanos estão pagando um adicional de 68% sobre o que é pago no Brasil, afirmou o senador, que é produtor rural e próximo de agricultores do estado de Iowa. No início da semana, Trump anunciou uma série de medidas para impulsionar a produção nacional de carne bovina em meio a uma pressão para melhorar as condições dos pecuaristas dentro dos Estados Unidos. Em uma publicação na Truth Social, o chefe da Casa Branca afirmou que há um poderoso monopólio que torna a vida dos produtores de carne e agricultores americanos miserável. Em julho passado, a secretária de Agricultura do governo Donald Trump, Brooke Hollings, defendeu a aplicação do tarifaço de 25% ao Brasil. Na ocasião, ela argumentou que o setor agrícola dos Estados Unidos tem sido afetado negativamente por práticas brasileiras nos últimos anos e citou em especial o etanol, classificando as políticas brasileiras como desleais. Ao anunciar parte do tarifaço, o governo americano isentou algumas mercadorias do setor agropecuário importadas do Brasil da lista de cobranças. Entre elas estão sementes específicas para plantio, como de beterraba, açucareira, alfafa, trevo, sementes de árvores e arbustos. Produtos que têm como a base o cacau também foram poupados. Por exemplo, grãos de cacau inteiros ou quebrados, cascas, películas, pasta de cacau, desengordurada ou não, manteiga de cacau e pó de cacau. Alguns fertilizantes e defensivos agrícolas também escaparam à cobrança de 12,5% anunciada em julho.
0: Coleta seletiva não será realizada no feriado de 7 de setembro em Santa Helena. A Prefeitura de Santa Helena informou por meio de nota ontem que no feriado de 7 de setembro, na segunda-feira, não haverá coleta de materiais recicláveis no município. A coleta de lixo orgânico será realizada normalmente na data. A orientação da Secretaria de Serviços Urbanos e Meio Ambiente é que os moradores mantenham os recicláveis armazenados e os disponham na via pública apenas no próximo dia de coleta previsto para cada bairro. Informações pelo Departamento de Meio Ambiente no telefone WhatsApp 4532688377.
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2: É demais. 12 horas e 48 minutos.

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4: 14 horas e 2 minutos.

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1: Jesus disse: eu vos deixo a paz, eu vos dou a minha paz. A paz não se ganha, ela se conquista quando deixamos de ser passivos e nos transformamos em pessoas que agem pelo bem de todos. Você pode ajudar na construção dessa paz. Comece com você mesmo. Desperte a paz no seu coração, cultivando o amor e a amizade por todos

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5: 14 horas e 18 minutos.

0: mulher, rapaz, tá louco?
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2: Preconceito é fruto premeditado dos pensamentos distorcidos que fazemos de algo que não conhecemos a fundo.

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3: 15 horas e 2 minutos.

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2: 15 horas e 16 minutos.

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3: 15 horas e 29 minutos.

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3: 15 horas e 57 minutos.

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0: daqui a pouco não volta nunca mais.
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Imagina se o seu ex-amor deixa uma carta pro próximo amor da sua vida.

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3: 17 horas.
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5: Senhoras e senhores ouvintes, gauchada do Brasil, estamos chegando para mais um encontro com todos os queridos amigos que são a razão fundamental do nosso trabalho aqui no rádio. Meu abraço a quem nos ouve no Rio Grande, nosso Rio Grande amado, e por tantos outros estados da nossa querida nação brasileira. Sempre oportuno agradecer a direção dessa emissora pela consequente e sólida parceria conosco. Claro, também agradecer aos nossos anunciantes parceiros, tanto locais quanto diretos. Hoje repassarei algumas dicas de como viver melhor. São conselhos de especialistas, os quais julguei importante trazer o programa e a consideração de todos. Vou trazer a poesia da Cuia, do poeta são borgense Aparício Silva Rilo. Ainda nesta edição, vou solicitar que minha mulher Raquel lhes repasse uma gostosa receita de um prato bem gostoso, o qual poderá ser salgado ou mesmo doce, ficará a escolha dela. Meu amigo Ganso e eu os brindaremos com muitas músicas bonitas dos serranos, e como faixa especial destacarei Victory, do grupo Bond, do Reino Unido, formado na cidade de Londres. E no momento nobre estarei conversando com a famosa e talentosa cantora gaúcha Graciele de Souza, que volta ao programa, já gravou o programa Encontro com os Serranos na TV, onde brilhou e que, por onde passa, faz grande sucesso mercê da sua competência e do seu timbre privilegiado de voz. Estará aqui conosco, então, no momento nobre, a cantora gaúcha Graciele de Souza. 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
5: Agora, a boa música, quem nos valoriza com a sua honrosa sintonia. Primeiramente, rodaremos a milonga Olhos no Horizonte e, em seguida, a marchinha instrumental mais famosa da música gaúcha, Tio Mederico, em sua gravação original. Vai lá, Ganso!

0: Ouvimos da interpretação dos Serranos, de minha autoria, Edson Dutra, de meu irmão Emerson Francisco Becker Dutra, Olhos no Horizonte. E depois rodamos Tio Mederico, música recolhida pelo meu irmão Everton Dutra. Agora, um breve intervalo, quando ouviram as mensagens dos apoiadores locais, e logo, logo estaremos com vocês. Até já.
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3: 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A grande glória da vida não está em nunca cair, mas em se levantar a cada vez que caímos. Nelson Mandela.

0: De volta à agradável companhia de todos vocês, queridos ouvintes, com o programa Encontro com os Serranos. 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Olá, gauchada amiga! 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
0: 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Aqui no Encontro com os Serranos, dicas simples para viver melhor. Beber um copo de vinho diariamente para repor as vitaminas e também aumentar o índice de ferro no sangue. Salpicar canela no café mantém baixo o colesterol e estáveis os níveis de açúcar no sangue. Trocar o pãozinho tradicional pelo pão integral, o qual tem 4 vezes mais fibra, 3 vezes mais zinco e quase 2 vezes mais ferro do que tem o pão branco. Mastigar os vegetais por mais tempo. Aumenta a quantidade de químicos anticancerígenos no corpo. Mastigar liberta sinigrina. E quanto menos se cozinha os vegetais, melhor efeito preventivo tem. O futuro está na fruta, com elevado teor de vitamina C, como a laranja. Fortalece a imunidade e é antioxidante. Fazer refeições coloridas, como o arco-íris. Comer uma variedade de vermelho, laranja, amarelo, verde, roxo e branco em frutas e vegetais. Cria uma melhor mistura de antioxidantes, vitaminas e minerais. Usar sempre azeite cru, obtido por extração a frio, verdadeiro sumo de fruta. Comer ou beber sopa como queiram, mas incorpore muitos vegetais e só uma fonte de amido. Não se esqueça do tomate. O licopeno é um antioxidante do tomate. Pode inibir e ainda reverter o crescimento de tumores, nomeadamente o da próstata. Limpar a sua escova de dentes e trocá-la regularmente. As escovas podem espalhar gripes, resfriados e germes. Assim, é recomendado lavá-las com água quente pelo menos 4 vezes por semana. Aproveite, inclusive, o banho do chuveiro. Sobretudo durante e após períodos de doença, devem ser mantidas separadas das outras escovas. Aí, obviamente, agora observo eu, quando as pessoas deixam as escovas de dente ao lado das demais pessoas da casa, quando se tem um banheiro só. Eu acho que esse é o recado que o autor dessas dicas quis orientar. Prossigo. Realizar atividades que estimulem a mente e fortaleçam a sua memória. Faça alguns testes ou quebra-cabeças, palavras cruzadas, aprenda um idioma, qualquer habilidade nova. Leia um livro e memorize parágrafos. Usar fio dental e não mastigar chicletes. Usar fio dental pode acrescentar mais anos à sua idade biológica, porque remove as bactérias que atacam os dentes e o corpo. Rir. Uma boa gargalhada é um pequeno exercício físico. Baixa o estresse, acorda células naturais de defesa e desperta os anticorpos. Isso tudo são dicas para viver melhor. Vamos trazer mais música a vocês que estão a nos prestigiar. Vaneira do Tio Niva e depois Batendo Caco e Na Levada do Fole, do DVD ao vivo Jeito de Galpão. Vai lá, Ganso!

0: Rodamos para vocês Vaneira do Tio Niva, de minha autoria, numa homenagem que fiz ao nosso grande apoiador, amigo e irmão Nivaldo Dziekanski, da nossa querida empresa Brasil Florestal, tanto em Itaiópolis quanto em São Lourenço do Sul. E rodamos também Batendo Caco e Na Levada do Fole, gravações ao vivo. Breve intervalo e logo prosseguimos com o programa. Até já, meus ouvintes.
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2: 17:29.
0: Regressando com o nosso encontro, a agradabilíssima companhia dos nossos fãs e amigos, por essa que é a sua rádio favorita, sua rádio do coração. 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Agora, meus ouvintes, aqui no Encontro com os Serranos, a poesia de Aparício Silva Rilo, amigo dos Serranos, hoje já está certamente fazendo suas lindas poesias lá na Querência Divina. Assim ele fez versos sobre a cuia. Cuia morena queimada, confeccionada a lo bruto, rude cálice matuto de amarguentas comunhões. Na tradição campechana, serves o vinho que irmana a donos de estâncias e peões. Velho utensílio crioulo da utilidade nativa, que misturando saliva nos rituais dos chimarrões, estarece gente estranha que não sabe que a campanha não conhece convenções. Quando em teu bojo recebes a erva pro chimarrão e da tua carnação verde o sangue se desata, me entristeço imaginando que és um coração sangrando por uma artéria de prata. Assim escreveu o poeta samborgense Aparício da Silva Rilo. Agora vamos prosseguir com a música aqui no programa. Está chegando o shot Meu Laço e depois a faixa especial, uma linda música Victory, interpretada pelo grupo Bond.

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1: De volta com o nosso encontro sob o prestígio da companhia de todos os nossos queridos ouvintes. 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
1: 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Meus queridos ouvintes, prosseguindo com o programa, agora teremos uma gostosa receita. E esse encargo, como já disse lá no preâmbulo, ficará com a minha mulher Raquel, a minha parceira, mãe dos meus filhos e a avó do meu netinho Felipe. Vai lá, vovó Raquel, traz uma receita gostosa a todos os nossos ouvintes. Seja bem-vinda.
3: Obrigada, Edson. É uma alegria, uma felicidade imensa. O Felipe é uma bênção na nossa vida.
1: Com certeza, ué. Com certeza, ué, vovó. Vai lá, vovó.
3: Prezados ouvintes do Encontro com os Serranos, a todos a minha melhor saudação. Trago-lhes nessa edição a receita de um gostoso doce, o qual se chama Delícia Gelada de Abacaxi com Coco Nevado. Aprontem seus celulares, vamos gravar. Ingredientes: um abacaxi picado, meia xícara de açúcar, uma lata de leite condensado, uma caixinha de creme de leite, uma xícara de coco ralado, meia xícara de coco fresco ou úmido para a cobertura. Vou repetir os ingredientes: um abacaxi picado, meia xícara de açúcar, uma lata de leite condensado, uma caixinha de creme de leite, uma xícara de coco ralado, meia xícara de coco fresco ou úmido para cobertura. Modo de preparo: cozinhe o abacaxi com açúcar e deixe esfriar. Misture leite condensado, creme de leite e coco ralado. Combine tudo na travessa. Finalize com coco nevado, coco fresco. Deixe gelar por 2 horas e sirva a seguir. Vou repetir o modo de preparo. Cozinhe o abacaxi com açúcar e deixe esfriar. Misture leite condensado, creme de leite e coco ralado. Combine tudo na travessa. Finalize com coco nevado, coco fresco. Deixe gelar por 2 horas. Essa sobremesa é super refrescante. Bom apetite a todos.
1: Depois de termos repassado, através da minha esposa, essa receita a todos vocês, vamos rodar mais música no programa. Primeiramente, uma seleção de bugios e depois uma rancheira, que é a Rancheira dos Serranos. Vai lá, Ganso!

0: Meus caros ouvintes, ouvimos quatro bugios do nosso repertório. O primeiro se chama Os Bugios, de minha autoria. O segundo é Bugio do Chico, de minha autoria e do José Cláudio Machado. Depois, do Amaro Pérez e de minha autoria, Bugio dos Bailes. E, concluindo o bloco de bugios, tem o Bugio Novo, que é de minha autoria e de João Pantaleão Leite. E na sequência rodamos também de minha autoria, Edson Dutra e de Antônio Duarte, Rancheira dos Serranos. Depois de ouvirmos as músicas anunciadas, faremos agora um breve intervalo e logo já regressaremos com o programa. Eis que estão aqui no estúdio conosco a cantora Graciele de Souza e também os colegas Dr. Eliandro Luz e ainda o Antônio Carlos Benites, que acompanham a Graciele. Pequeno intervalo agora e logo estaremos com vocês adentrando ao momento nobre. Até já, meus ouvintes.
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0: 17:58.
1: O programa Encontro com Serranos volta à audiência de todos que nos prestigiam com essa amável sintonia. 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
0: Regressando com o programa, agora no momento nobre, duas boas-vindas aos queridos colegas que citei anteriormente. Inicialmente é Graciele de Souza, seja muito bem-vinda, minha colega.
2: Saudações a todos os ouvintes, é um prazer poder estar retornando, né? E que alegria estar à frente ao mestre, né? Doutor Edson Dutra, que alegria, meu coração explode, sou muito grata por estar trazendo o nosso canto, a nossa trajetória. Obrigado, e mostrar um pouco do nosso trabalho, a nossa trajetória da Força da Mulher Gaúcha.
0: Pois não, tu estás acompanhada no momento do meu querido colega e irmão, doutor Eliandro Luz. Por favor, cumprimente os ouvintes aqui, doutor Eliandro.
3: Saudações a todos os ouvintes. Que alegria, doutor Edson Dutra, meu irmão, meu amigo, meu parceiro, meu ídolo. Obrigado. Hoje, acompanhando essa grande cantora, essa minha amiga, também uma irmã que temos da estrada aqui, ela e a família dela. E alegria se redobra ao dar mais uma palavrinha no microfone onde dei a minha primeira entrevista, aqui no teu programa, Deucati.
0: Lembro disso. Lá no apartamento do querido Anelli, teu pai concedia entrevista e, por surpresa, ele disse: agora o meu filho Eliandro para cumprimentar os ouvintes.
3: E foi de fato surpresa, né, doutor? Eu não esperava. Eu até não queria dar entrevista. E o senhor disse: não, mas um músico tem que falar. Ali já veio o primeiro conselho, o qual eu adotei, e hoje, né, não preciso, até tem que mandar eu parar de falar às vezes, de tanto que a gente fala, né? E também naquela ocasião, o senhor me deu o conselho de que, além da gaita, além de estudar a gaita, além de tocar a gaita, que me aperfeiçoasse também nos estudos de outras questões, e ao seu exemplo, eu passei a estudar direito e me formei.
0: Sim.
3: Me graduei e já estou com a OAB advogando há 3 anos, graças a Deus. Pois e não. Graças ao seu conselho, à sua inspiração também.
0: Obrigado, meu querido colega. Seja muito bem-vindo aqui.
3: Obrigado.
0: Acompanha também a Graciele, o Antônio Carlos Benites, que faz parte do grupo que acompanha, o grupo Flor de Mate. Seja bem-vindo, meu caro Benites.
4: Agradeço pela hospitalidade e a saudações ao programa, aos ouvintes. Estamos aí. Sendo a minha primeira vez aqui.
0: Pois não.
4: É um privilégio estar.
0: Obrigado.
4: Perto do senhor aí.
0: Obrigado, meu amigo.
4: Sou também fã. Muitos anos.
0: Muito obrigado, muito amado.
4: E também agradeço também pelo privilégio dela me receber acompanhado.
0: Pois não, sem dúvida é um privilégio. Acredito que tu falas com muita propriedade, com muita honestidade, porque acompanhar uma cantora desse porte, sim, dessa e estatura, ela, né? Exato. Artística.
4: Exato.
0: Estatura física é um pouquinho baixa, né? Mas estatura cultural e talentosa como é, né? É gigante.
4: Gigante.
0: Gigante. Graciele, querida, desculpe a brincadeira, mas capaz. Tu sabes que eu sou teu fã. E mais uma vez tu dás aí a alegria a mim, e certamente os ouvintes gostarão muito de te ouvir, não só falando como cantando também. Muita alegria te receber aqui.
2: Eu que agradeço mais uma vez, e saiba que pode contar sempre conosco, é só chamar que a gente está aqui trazendo a nossa boa música para ti. E pois obrigada, não. Viu? Gratidão.
0: Tu gravaste 4 CDs, nos faça ainda que brevemente, porque nós não temos muito tempo aqui no rádio, tu sabes muito bem disso, tua origem musical e depois como é que foi a gravação do primeiro disco e a sequência dos demais, assim, foram logo a seguir, um em virtude do outro, fosse gravando o outro, entusiasmada com o retorno, me faça um balanço, por favor.
2: A minha iniciativa, né, para começo de tudo, assim, foi sempre ter a música dentro de casa. Sempre tive meus pais, um foco muito forte. Sim. O pai e a mãe sempre trazendo, o pai no seu violão, a mãe com a gaita, no estilo Teixeirinha e Mary Terezinha. Sim. A Mary sempre frequentou muito a nossa casa, o Teixeirinha também. Sim, o Teixeirinha também, na época do circo, né? Então eles frequentavam muito. E o pai e a mãe tocavam bastante, faziam show, tocavam baile. E numa dessas a mãe ficou doente, não podia tocar. Eu com 7 anos me meti, né? Baixinha, metida. Fui lá, me meti a querer cantar e não saí nunca mais. E o meu pai, muito faceiro, muito alegre, que eu ia seguir o dom da família, ficou feliz e investiu, né? Vendeu o único carro que ele tinha, fez o CD, foi atrás de um compositor, a gente conseguiu fazer esse CD com suor, ele foi atrás, divulgava nas rádios, me levava, sabe? E a gente fez um trabalho com suor.
0: Sim.
2: Foi muito bom o retorno, tá?
0: Pois não, tu lembras, assim, de alguma música, claro que lembras, do primeiro disco, que repertório tu escolheste ali, por curiosidade, eu gostaria de saber.
2: Eu tenho uma música até que foi o Beni Nascimento, lá de Caçapava do Sul.
0: Sim.
2: Que fez, assim, que retratava muito pra gente cuidar das pessoas idosas, né? E eu sempre tive esse cuidado com pai e mãe.
0: Sim.
2: Né? E eu retrato essa coisa de família, do berço.
0: Sim.
2: E eu gravei, e isso rodou muito. Certo. Rodava muito, tinha rádio rural.
0: Sim,
2: também na época,
0: lembro,
2: né?
0: Lembro.
2: E aí rodava muito nas rádios do interior.
0: Sim.
2: Então essa música marcou bastante pra mim.
0: Sim.
2: Então foi do primeiro trabalho.
0: Certo.
2: E assim sucessivamente. Então o pai sempre investia. Então nós trabalhava e ele guardava o dinheiro numa latinha. Meu pai nunca gostou de banco.
0: Uhum.
2: Então ele guardava o dinheiro na latinha, juntava, ó, temos o dinheiro pra gravar mais um CD.
0: Uhum.
2: Então ele sempre investiu. Então a perca do meu pai pra mim foi uma perca muito forte, muito dolorida.
0: Sim.
2: Porque era o meu investidor. Era a pessoa que acreditava em mim. Quando eu perdi ele, eu tive que aprender a caminhar com as minhas pernas.
0: Sim.
2: A caminhar e acreditar eu mesmo em mim, no meu trabalho.
0: Certo.
2: Porque era ele que acreditava em mim.
0: Certo.
2: E aí eu tive
0: era
2: que...
0: Era uma âncora.
2: Era uma âncora.
0: Uhum.
2: E aí eu tive que saber e entender, fazer com que olhar para o horizonte, olhar para frente e entender. Será que as pessoas gostam mesmo do trabalho ou será que era o meu pai e a minha mãe?
0: Claro.
2: Né?
0: Aí a prova definitiva.
2: A prova definitiva. E tô aí trabalhando,
0: pois,
2: né?
0: Amor.
2: Com os amigos que eu tenho, que nem o Eliandro e a minha mãe junto, minha parceira guerreira que é até hoje.
0: Sim.
2: Uma baita gaiteira.
0: Sim.
2: Acordeonista e o meu filho de 7 anos.
0: Sim.
2: Que tá indo pro mesmo caminho, doutor.
0: Coisa boa, coisa
2: tocando.
0: Boa.
2: Tocando.
0: O Benítez faz parte do teu grupo Flor de Mate, né?
2: Isso, faz parte do grupo Flor de Mate. E o Eliandro, volta e meia, tá lá também, viu?
0: É mesmo?
2: Adoro uma Flor de Mate.
0: Ah, coisa boa. Seria muito eu pedir a vocês que fizessem ao vivo aqui, aos nossos ouvintes.
2: Teu pedido é uma ordem.
0: Ah, obrigado.
2: Se for agora. É disso que o velho gosta.
0: Olha aí, um clássico da nossa música.

0: Ouvimos aqui no nosso encontro É Disso Que o Velho Gosta, obra de Berenice Azambuja e de Gildo Campos, tão bem interpretada pelos nossos convidados de hoje, ao vivo e a cores, Graciele de Souza, juntamente aí com Eliandro Luz e também ao Antônio Carlos Benites, eles que estão acompanhando a cantora nessa oportunidade. Não desliguem o rádio, permaneçam que tem mais música ao vivo para vocês e depois mais músicas gravadas ainda por essa grande cantora gaúcha. Até já, meus ouvintes.
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0: voltando à agradável companhia dos nossos fãs e amigos com o programa Encontro com Serranos. 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
0: Regressando com o programa Encontro com os Serranos, eu converso aqui com a Graciele de Souza, brilhante cantora gaúcha, hoje radicada em Guaíba, e que nasceu em Venâncio Aires, capital do Chimarrão. Graciele, teus planos mais imediatos na carreira?
2: Meus planos mais imediatos, voltar aqui, né, nesse programa maravilhoso,
0: honra,
2: né? Acho que vamos voltar amanhã, né, Leandro? O que que tu acha? Amanhã de novo aqui. Projeto aí 2026, projeto Meu Lugar, trazendo resgate, então, né, dessas músicas antigas, né, na voz feminina, da força da mulher gaúcha. Então aguardem, sigam lá nas redes sociais, onde vocês vão estar acompanhando. E toda semana tem lançamento aí, que você pode acompanhar do projeto Eu e Meu Mate, aonde a gente vai trazendo já a mostra, essa pequena mostra desses resgate.
0: E pra contratá-la?
2: Pra contratar, 51997-050889 e segue lá no Instagram, Graciele de Souza Oficial, no 51997-050889. E tá levando aí a força da mulher gaúcha, né? Para onde tu quiseres, rapaz, né? Um baita show pro teu evento, viu só?
0: Tu cantaste na gravação que fizeste aí do programa Encontro com os Serranos na TV, que eu sugiro que todos os ouvintes acessem no YouTube. Tem 36 emissoras que o exibem diretamente nos estados do Mato Grosso, do Paraná, de Santa Catarina e do Rio Grande do Sul. Mas quem não tem acesso para ver essa interpretação nos canais que exibem o programa, poderá vê-la e ver o programa, obviamente, pelo nosso canal do YouTube, Encontro com os Serranos na TV. Lá tu gravaste uma música que é outro clássico do nosso cancioneiro, do José Mendes, Vai Embora Tristeza. Podemos repeti-la aqui?
2: Com certeza, agora. Vamos embora, Gaiteiro!

0: Que esse meu aplauso aqui acompanha o aplauso de milhares de ouvintes pelas mais de 280 emissoras que exibem o nosso programa. Felicito mais uma vez, Graciele, que timbre bonito, muito afinada. Tá, que alegria te receber aqui.
1: Obrigada, eu fico muito feliz.
0: Como tu gostas mesmo de colocar a força da mulher gaúcha. Tens de bater nessa tecla, porque a mulher, ao longo do tempo, no país, tem sido muito agredida.
1: Verdade.
0: Pelos homens, pelos maus homens.
1: Maus
0: não pelos homens.
1: Homens.
0: Aí é outra premissa, né? Pelos maus homens que nós temos aí. A mulher precisa ser reverenciada. Mulher precisa de carinho, precisa de atenção. Mulher tem valor igual ao homem e respeitada, sobretudo, como mulher, como ser humano. Ainda mais um artista do teu porte, da tua envergadura. Então, te felicito e que Jesus Cristo, na sua imensa bondade, sempre norteie os teus caminhos junto com os colegas aí, que vocês alcancem assim maior sucesso, muito mais do que já tem. Meus sinceros desejos.
1: Gratidão, obrigada, recebo de verdade, e eu sei que vem da alma, vem do teu coração, e fico emocionada com as tuas palavras, e nossa, não tem nem o que falar. Eu saio daqui hoje com o coração cheio de felicidade, viu?
0: Que música nós rodaremos aos ouvintes aí?
1: Vamos
0: rodar
1: ouvir
0: uma completa e uma palhinha de uma outra aí, Ganso, tá bem? Anuncie, por favor.
1: Então, vamos rodar Mulherada do Laço.
0: Mulherada do Laço.
1: Que é uma música em homenagem a essas mulheres que estão aí ganhando, né? Cancha nos rodeios.
0: Isso aí.
1: Né, sendo homenageadas aí e ganhando espaço, abrindo espaço para essas mulheres que estão saindo de dentro de casa e abrilhantando os rodeios. A todas vocês.
0: Me permita oferecer a minha sobrinha, doutora Franciane Dutra Xavier. Vai lá, Ganso!

0: ouvimos, na interpretação da Graciele de Souza, do Marcelo do Tchê e do Rodrigo Bauer, A Mulherada do Laço. Agora só uma palhinha de outra música aí, posso fazer um pedido?
1: Pode.
0: Nada mais justo e oportuno, Mulher Farroupilha.
1: Por
0: pode
1: favor,
0: ser?
1: Mulher Farroupilha.
0: Diz assim, vai lá, Ganso, se tu pedires, ele fala na hora.
1: Tá, vai lá, Ganso.

0: Ouvimos pelo menos uma palhinha aí de Mulher Farroupilha, interpretada pela Graciele de Souza, obra composta por Geise Caron e Graciele de Souza. Querida amiga, colega, tuas despedidas e o faças em nome dos colegas que estão aqui te acompanhando também.
1: Obrigada pelo carinho.

0: meu canto, a minha música, né, para transmitir essa alegria e o carinho, que é só isso. O povo precisa de carinho e de amor. E essa é a minha forma de dar. Sintam-se todos abraçados e um beijo com a força da mulher gaúcha para todo mundo.
1: Valeu. Obrigado, Graciele. Obrigado ao doutor Eliandro Luz e também ao querido colega Antônio Carlos Benito. Voltem sempre aí, se possível, com o grupo completo, né? Flor de Mate. 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
1: 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Mais uma vez, minha gratidão a todos, obrigado Ganso, e também a Jesus Cristo, nosso Salvador e grande arquiteto do universo. Até a próxima semana, gauchada do Rio Grande, do Brasil e do mundo.
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10: 18:35.
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0: Obrigado, gente. Incrível.
1: Obrigado, meu parceiro.
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8: 18:55.
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0: obrigado.
1: Que honra, viu? Obrigado.
0: É nóis, obrigada.
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5: 19 horas e 14 minutos.
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0: Valeu demais, obrigado.
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4: 20:03. 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
5: Olá você, estamos juntos por aqui com mais um Sertanejo Classe A. Quem vos fala e se apresenta sou eu, Elbert Andrade. Prazer imenso fazer companhia com você a partir de agora com muita música boa. E vamos começando o programa de hoje.
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2: 20h16.
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1: Opa, já estamos de volta, já tomei meu cafezinho ali, meu pãozinho de queijo e agora vamos seguindo com mais moda.

0: Viva Milionário José Rico! Vocês um!
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2: Mais uma que você recordou e ouviu com a gente também. Bom, daqui a pouco tem mais sucessos.
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3: Quando seus talentos encontram as necessidades do mundo, ali está a sua vocação. Aristóteles.
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2: Você está curtindo o Sertanejo Classe A, na comunicação desse amigo de vocês, o Elbert Andrade, abraçando você, amigo ouvinte, em toda a nossa cidade e região, curtindo o nosso programa.
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1: A gente volta em instantes com você.
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0: 20h40. 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
1: Você está ouvindo o sertanejo classe A, de volta com você com mais um bloco de música boa.
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